0: 9:04.
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0: 9:21.
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0: 10:19.
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0: 10:23.
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0: 10h47.
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0: 10:54.
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0: Temperatura
1: 23 graus.
2: CCP FM informa a hora certa.
3: 11:50.

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1: Meia-noite.
2: Paulo e Silas louvavam ao Senhor.
3: Ó Pai amado, em nome de Jesus, clamo agora a Ti especificamente por este pedido. Faz da minha oração agora uma resposta poderosa de Tua parte em favor da necessidade colocada nesse pedido. Renova as forças, restaura, anima, encoraja, que as portas se abram. Vivifica, ó Pai maravilhoso, vem quebrar as cadeias, desfazer os laços do passarinheiro e remover tudo o que pode estar vinculado à peste perniciosa, que gera desespero, desmotivação, cansaço, estresse fora do normal, doença. Em nome de Jesus, me levanto na força da autoridade e poder desse nome para declarar agora: dor, cesse, mal-estar, desapareça. Pai amado, eu declaro na autoridade do nome de Jesus os membros doentes renovados, tocados, Senhor, pela restauração. Se for o caso, transplanta agora esse órgão ferido. Faz da minha oração um bálsamo que alivia, um remédio que cura. Isso tudo em nome de Jesus, que está acima de toda a medicina. Declaro ao império da dor que cesse nesse instante. Chamo agora a saúde de volta a esse organismo. Seja qual for o motivo dessa enfermidade, seja física, psicológica ou espiritual, manifesta agora a cura, a libertação, em nome de Jesus. Que as portas sejam abertas, que o milagre aconteça nessa família que vem.

paz, o entendimento, e que as crises cessem e venham tempos de renovação, pois cremos em Ti, ó Deus, que faz novas todas as coisas, que traz à existência coisas que não são para que sejam. Que esse casamento seja restaurado, que a frieza, indiferença, tristeza sejam removidas agora. Faz brotar um novo tempo de prazer, alegria, admiração, perdão e carinho maior dentro desse coração, Senhor. Seja o pai, a mãe, seja o irmão, o sogro, a sogra, o genro, que haja mais compreensão, mais equilíbrio, mais paciência, mais disposição no que toca ao perdão. Que os poderes dos vícios sejam, em nome de Jesus, desfeitos agora. Seja qual for o laço, a dificuldade, Senhor, nós proclamamos em nome de Jesus, neste instante, libertação. É assim que, pela fé, nesse nome, oro, acreditando no Teu mover, e pela bênção, muito obrigado, ó Pai das Luzes. Amém.

0: 1:34.
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0: 1:46.
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0: 8:22.
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0: 6 horas e 10 minutos.
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0: 3:14.
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0: 6:18.
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0: 3:50.
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0: horas e 56 minutos.
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0: 4 horas e 23 minutos.
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0: 41 minutos.
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0: 4:58.
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Nós pedimos ao Senhor, Senhor, marca. Senhor, seja um divisor de águas. Que marque um final de ano sobrenaturalmente cheio da presença de Deus. Na tua vida, na tua casa, na tua família. Que seja um dia inesquecível. E o único que pode fazer isso é o Espírito Santo. É o único. Levanta a tua mão para o céu e pede: Senhor, me enche. Me enche na tua presença, Senhor. Me enche, Senhor, até transbordar. Senhor, fala: Senhor, eu quero ser o seu endereço. Eu quero que alguém, quando precisar de Deus, lembre de mim. Eu quero que alguém, quando precisar de uma oração, fale: eu sei aonde eu vou encontrar. Eu vou encontrar nele, eu vou encontrar nela, eu vou encontrar. Eu sei qual é o endereço de Deus. Fala: Senhor, eu quero ser o seu endereço. Fala: Senhor, eu quero ser o seu endereço. Eu quero ser o seu lar. Eu quero ser a sua morada. Eu quero ser a sua habitação, Senhor. Vem, Senhor, e enche-me. E enche-me.

0: CCP FM informa a hora certa.
1: 8:30. 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
2: quantos foram alcançados pelo sangue de Jesus Cristo? Ele tomou sobre si as nossas enfermidades e as nossas dores levou sobre si. E nós o reputávamos por aflito, ferido de Deus e oprimido. Mas ele foi transpassado pelas nossas transgressões e moído pelas nossas iniquidades. O castigo que nos traz a paz estava sobre ele, e pelas suas pisaduras.

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0: horas e 35 minutos.
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1: Querido amigo, hoje temos como propósito estudarmos mais um texto do livro de Apocalipse. Iniciamos agora o estudo, então, do último capítulo de Apocalipse. Nós vamos estudar Apocalipse 22, versículos 1, 2, 3, 4 e 5. Nesse texto, nós vamos encontrar mais vislumbres da cidade santa, do reino de Deus, que será o local da eterna morada dos salvos em Jesus Cristo. Quando nos deparamos com esse texto em que João registra as visões que Deus lhe deu, fica claro o paralelo, fica clara a semelhança entre o primeiro capítulo de Gênesis e esse último capítulo de Apocalipse. A Bíblia Sagrada começa e termina mencionando o quê? Um paraíso, um rio, uma árvore da vida. Mas quando reparamos nos detalhes, a cena final é muito mais bela do que a cena inicial. O final é mais bonito do que o começo. É importante perceber, e deve-se constatar, que o paraíso apocalíptico não é a volta ao paraíso da criação, pois o céu e a terra já passaram. O paraíso futuro é novo, porque existirão novos céus e nova terra. Querido amigo, essas cenas maravilhosas descritas por João têm dado margem a diversas interpretações. Alguns estudiosos entendem que a Nova Jerusalém é uma cidade real. Outros afirmam que essa cidade descrita por João é uma representação simbólica da Igreja Triunfante. Enquanto alguns creem que ela existirá sobre a terra por toda a eternidade, outros acreditam que ela apenas representa o estado eterno. Embora tenhamos diferentes interpretações e opiniões, é certo que a descrição de João nos faz vislumbrar uma figura de uma beleza incomparável. Essas descrições são retratos da vida eterna, que significa uma dimensão totalmente nova da existência humana. Vida eterna é a bênção que terão todos os que, pela fé, receberam Jesus como Senhor de suas vidas. Terão nova vida, novos propósitos, novas ações. Terão a bênção de experimentar viver na presença de Deus contínua e eternamente, pois a própria cidade é um templo repleto da glória de Deus. Nessa nova dimensão de vida, na Nova Jerusalém, primeiro, estaremos libertos da pena do pecado, pois desde a eternidade o Senhor Jesus já morreu por nós. Estaremos livres do poder do pecado que ainda hoje nos fustiga e nos faz pecar. Mas finalmente estaremos libertos da presença do pecado, pois no reino eterno o mal não tem espaço para ali permanecer. Ora, diante dessas verdades que nos inspiram a adorar a Deus em espírito e em verdade, nós vamos estudar esse texto, esses versos, dando a eles o seguinte título: A Reluzente e Gloriosa Cidade de Deus. Eu repito, com base então em Apocalipse 22, 1 a 5, o título é A Reluzente e Gloriosa Cidade de Deus. Querido amigo, estamos, então, contemplando, através de João, imagens impressionantes da reluzente e gloriosa cidade de Deus. Estudar, refletir e meditar sobre a vida que teremos com Deus é o saudável alimento para a vida de todo cristão verdadeiro. Pregar, estudar e refletir sobre o céu nos proporciona lições morais que todos nós que amamos a Cristo devemos conhecer e aplicá-las em nossas vidas. Por exemplo, podemos alistar

sete lições que vêm do estudo e da reflexão sobre essa vida eterna, sobre essa reluzente e gloriosa cidade de Deus. Quando estudamos sobre o céu, sobre a nossa vida com Deus na eternidade, temos essas sete lições. Primeiro, Jesus nos alerta para termos tesouros aonde? No céu. Mateus 5, 19 a 21. Jesus ensinou que devemos orar e praticar, faça-se a tua vontade assim na terra como no céu. Portanto, devemos obedecer ao Senhor Jesus. Terceiro, devemos pensar e meditar no céu, porque isso nos ajuda a enfrentar o sofrimento. Em quarto lugar, meditar no céu nos livra do medo da morte. Em quinto lugar, uma quinta lição, Paulo diz que devemos pensar nas coisas de cima. Embora vivendo aqui nesse dia a dia, o nosso pensamento deve estar focado na eternidade que passaremos com o Senhor Jesus. Sexta lição, lembrarmos do céu nos ensina a renunciar os bens terrenos e passageiros, assim como fizeram, por exemplo, Abraão e Moisés, conforme o autor de Hebreus menciona no capítulo 11, esses dois servos de Deus que tinham seu foco na vida eterna. E uma sétima lição é que o vislumbre do céu nos estimula a viver em santidade. Sabe por quê? Porque nós temos que ser santos, porque o nosso Deus é santo. Sim, é isso mesmo. Estudar, refletir e meditar sobre o céu nos estimula a vivermos de modo cada vez mais agradável a Deus. Então, o estudo desses versos nos desafia a viver nessa cidade e nos dá como princípio essa frase: somente a cidade renovada por Deus pode ser mostrada como reluzente e gloriosa. Eu repito, somente a cidade renovada por Deus pode ser mostrada como reluzente e gloriosa. E o grande desafio, então, é nós participarmos nessa cidade. Mas para participarmos dessa cidade, temos que nos posicionar hoje, agora, diante do Senhor Jesus. Nesses versos, nós vamos encontrar três figuras simbólicas que mostram esta reluzente e gloriosa cidade de Deus. A primeira figura simbólica dessa cidade se vê na existência do rio de água viva. Versículo 1. Então me mostrou o rio da água da vida, brilhante como cristal, que sai do trono de Deus e do Cordeiro. Querido amigo, no Éden, um rio regava o jardim. Mas essa água da vida é infinitamente superior às águas do primeiro paraíso. Essa água da vida é superior às águas figurativas citadas pelos profetas. Por exemplo, Ezequiel 47, Zacarias 14. É tão superior essa água da vida quanto a fruta madura é superior à flor. Aquelas águas podem simbolizar a graça divina, mas essas águas da Nova Jerusalém simbolizam as glórias evangélicas aperfeiçoadas. Elas fluem continuamente de Deus, a fonte da vida, simbolizando o quê? A continuação ininterrupta da vida concedida aos santos, uma água da vida sempre fresca que se origina do bom pastor, o Cordeiro de Deus, conforme o Salmo 23. Certamente, essa água concede aos santos vitalidade perpétua. Isaías profetizou da resposta divina à sede espiritual do povo perdido. Isaías disse: os aflitos e necessitados buscam águas, e não as há, e a sua língua se seca de sede, mas eu, o Senhor, os ouvirei. Eu, o Deus de Israel, não os desampararei. Abrirei rios nos altos desnudos e fonte no meio dos vales. Tornarei o deserto em açudes de águas e a terra seca em mananciais. Isaías 41, 17 e 18, Isaías 43, 20. Voltando então à Nova Jerusalém, essa cidade maravilhosa,
Lemos que no centro da cidade estará o trono de Deus e do Cordeiro, de onde, na sua visão, João viu que procedia esse rio puro da água da vida, claro como cristal. As águas dos rios que vemos hoje, normalmente estão contaminadas pela ação humana. Mas esse rio maravilhoso é chamado de Rio da Água da Vida por causa das suas propriedades vitalícias. Ao invés de fontes localizadas nas montanhas, esse rio tem como seu manancial o trono de Deus, por baixo do qual as águas fluirão abundantes para todos nós. A água que sustentará os santos, que irá descedentar os santos, vem do trono de Deus. A segunda figura simbólica dessa cidade maravilhosa, reluzente e gloriosa, se vê na existência da árvore da vida. Versículos 2, 3 e 4. No meio da sua praça, de uma e outra margem do rio, está a árvore da vida, que produz 12 frutos, dando o seu fruto de mês em mês, e as folhas da árvore são para a cura dos povos. Querido amigo, nessa imensa cidade haverá uma praça ou uma rua principal, conforme o grego, através da qual o rio correrá. E nas suas margens, à direita e à esquerda, estará plantada, estará frutificando a árvore da vida. Lemos sobre essa árvore no livro de Gênesis. E que o seu fruto permitia a vida eterna para o homem. Na visão dessa cidade santa, na habitação de Deus, Ezequiel viu que esse rio que nascia no templo era ladeado por árvores frutíferas de ambos os lados. Esse versículo, então, é muito parecido com o que Ezequiel registrou, frisando que a bênção de estar na presença de Deus na cidade santa, sustentado e protegido pelo próprio Senhor. Junto ao rio, as ribanceiras de um lado e de outro, nascerá toda sorte de árvore que dá fruto para se comer. Não fenecerá sua folha, nem faltará o seu fruto. Nos seus meses produzirá novos frutos, porque as suas águas saem do santuário, e o seu fruto servirá de alimento e a sua folha de remédio. Essa é a profecia de Ezequiel 47:12. Mas essa árvore da vida estava num local central, isso é, no local principal da cidade. Quando caiu no pecado, o homem perdeu seu acesso a essa árvore. Deus não queria que a sua criação vivesse eternamente no pecado, e por isso expulsou o homem do paraíso. E o número 12, repetido então nessas figuras, reforça a ideia do povo de Deus que recebe essas bênçãos na presença dele. Esses 12 frutos têm esse significado. Então, pelo povo dele, Deus oferece também a cura para todos os povos, simbolizando que todas as nações e raças, os salvos, serão alimentados e serão curados pelos frutos e pelas folhas dessa maravilhosa árvore. A divulgação do Evangelho pela Igreja do Senhor traz cura para todos os corrompidos pelo pecado. A cada mês, a árvore vai produzir um fruto diferente, assim como as diversas estações do ano produzem diversos frutos, com a diferença de que não há, como agora, meses sem fruto. Na verdade, o significado é maravilhoso, é espetacular. Haverá uma interminável variedade de frutos, pois o número 12 deve ser interpretado simbolicamente, porque representa a totalidade de todos os tempos da igreja. Versículo 3 ainda diz: nunca mais haverá qualquer maldição. Nela, nessa cidade, estará o trono de Deus e do Cordeiro, e os seus servos o servirão. Foi o profeta Zacarias que 600 anos antes de João falou a respeito da salvação de Jerusalém, quando ele disse: habitarão nela e já não haverá maldição, e Jerusalém habitará segura. Zacarias 14:11. Querido amigo, a maldição que afligiu o homem desde o pecado do primeiro casal no Éden foi removida pelo sacrifício do Senhor Jesus. A cidade santa é então abençoada e segura. Nela estará o trono de Deus e do Cordeiro. Olhando para a circunstância abençoada de Israel restaurada, Jeremias disse:
Naquele tempo, chamarão a Jerusalém de trono do Senhor. Jeremias 3:17. E novamente, então, a figura enfatiza o ponto mais importante dessa imagem de bênção, isso é, a presença do Senhor no meio do seu povo. A Cidade Santa deriva a sua beleza e a sua grandeza não das pedras ou do ouro ou de qualquer outro elemento material. Não. A beleza e a grandeza derivam da presença de Deus no meio da cidade, na própria cidade. Ele é o templo, ele é a luz, o seu trono está ali. E todas as referências a materiais preciosos servem simplesmente como símbolos do povo abençoado na presença de Deus. O trono de Deus e do Cordeiro na cidade é significativo, pois eles não podem habitar onde há maldição. E a sua maldita causa, isto é, o pecado, ele será eliminado. Graças a Deus, foi o próprio Cordeiro, pelo seu precioso sangue, que nos redimiu da maldição do pecado. O versículo termina dizendo que os seus servos o servirão. Isso é, servirão a quem? A Deus e ao Cordeiro, que estão no trono, e os seus servos lhe darão toda a devida honra e glória. Não há privilégio maior para uma criatura do que servir na presença imediata do Criador. Os servos de Deus verão o seu rosto e na sua testa estará o seu nome, indicando o quê? A sua completa sujeição ao domínio de Deus sobre a sua criatura, sobre os salvos. Esses serão os habitantes da Nova Jerusalém. Em seus corpos espirituais, aqueles da humanidade através dos milênios que foram justificados, o Senhor estará presente. Eles servirão a Deus e ao Cordeiro e reinarão para todos sempre. O reino do Filho do Homem abrange toda a era da perfeição que seguirá após a renovação da terra pelo fogo. Entretanto, quando todas as coisas lhe estiverem sujeitas, o próprio Filho, numa atitude maravilhosa de submissão, se sujeitará àquele que todas as coisas lhe sujeitou. Para quê? Para que Deus seja tudo em todos. Esta será uma demonstração ímpar da submissão e da humildade do nosso Senhor Jesus Cristo. E uma grande bênção mostra o versículo 4. Contemplarão a sua face e na sua fronte estará o nome dele. A proximidade dessa comunhão é destacada pelo acréscimo, pois os servos contemplarão a sua face. Essa expressão vem de vários textos que frisam a comunhão dos justos com Deus. Eu, porém, na justiça, contemplarei a tua face, Salmo 17:15. Porque o Senhor é justo e ele ama a justiça, e os retos lhe contemplarão a face, Salmo 11, versículo 7. Você já se imaginou contemplando bem de perto a face do seu Senhor, aquele que morreu na cruz especificamente por você? É, querido amigo, será uma grande bênção. E além disso, na sua fronte estará o nome dele. O sumo sacerdote tinha na sua mitra uma lâmina de ouro com as palavras Santidade ao Senhor. Mas aqui é o próprio povo de Deus que se apresentará como propriedade dele. Nós teremos o nome do Senhor em nossas mentes, em nosso corpo, no nosso corpo glorificado. E finalmente chegamos a uma terceira figura simbólica dessa cidade. Se vê então na existência da luz da vida. Versículo 5. Então já não haverá noite, nem precisam eles de luz de candeia, nem da luz do sol, porque o Senhor Deus brilhará sobre eles e reinarão pelos séculos dos séculos. Querido amigo, nós já nos referimos a Deus como luz, mas aqui João enfatiza o mesmo tema de 21:23. A luz venceu. Os cidadãos desse reino já saíram do império das trevas para andar na luz de Deus, para participar do império da luz. Reinarão pelos séculos dos séculos. Isto é, a vitória dos fiéis não é limitada a algum período fixo. Por quê? Porque ela é uma vitória eterna. Os servos de Deus reinarão por um período indeterminado,
que tem princípio, mas não tem fim. O que aqueles séculos e séculos revelarão sobre o plano e o propósito de Deus, nós não podemos saber agora. Mas se pretendemos

0: plano e o propósito de Deus, nós não podemos saber agora. Mas se pertencemos a Ele, nós viveremos para saber e provavelmente para participar desse maravilhoso cumprimento. Sabemos apenas que estamos no início dessa eternidade e serviremos a Deus em perfeita comunhão com Ele pelos séculos dos séculos. Por isso, querido amigo, nós podemos concluir esse texto, essa reflexão sobre Apocalipse 22, 1 a 5, mostrando o seguinte, ou relembrando o seguinte, nas cartas às igrejas, nos capítulos 2 e 3, Jesus fez uma série de promessas aos vencedores. Aquelas promessas falaram da comunhão com Deus, da bênção de habitar na presença do Senhor. A descrição da cidade santa, Nova Jerusalém, reforça todas aquelas promessas. Então, no estudo desse texto, devemos lembrar que a ênfase não está no lugar, no céu ou na terra, nem no tempo, passado, presente e futuro, mas na pessoa de Deus habitando no meio do seu povo, abençoado e protegido. Que bênção, que grande bênção nos aguarda. Eu peço a Deus e a minha oração é que você tenha certeza absoluta da sua salvação para um dia estar na presença de Deus nessa gloriosa e reluzente cidade. Que o Senhor te abençoe, um grande abraço e até o próximo programa.
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0: CCP FM informa a hora certa.
1: 11:10.
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Como todo mundo já sabe, o juiz do Distrito Central da Flórida, Gregory Presnell, já tem os nomes dos que fraudaram a entrada do Felipe Martins e enganaram um ministro do Supremo. Supostamente enganaram o ministro Alexandre de Moraes. São 4 funcionários americanos daquele serviço de alfândega e controle de fronteira que praticaram um crime contra a segurança interna dos Estados Unidos e 3 brasileiros, sendo que no mínimo 2 delegados da Polícia Federal que também praticaram crime contra a segurança nacional dos Estados Unidos, e isso é gravíssimo. E o juiz já disse que a justiça americana vai buscá-los mesmo estando no Brasil. E eu acrescento.

0: gravíssimo, e o juiz já disse que a justiça americana vai buscá-los mesmo estando no Brasil. E eu acrescentaria que espero uma... deve haver uma manifestação do Procurador-Geral da República, porque, enfim, esse crime foi praticado, um crime para enganar um ministro do Supremo que tomou isso como prova para decretar prisão preventiva de Felipe Martins, que estava no Brasil e que arcou com o ônus da prova, provando, através de registros do Uber e da companhia aérea e do transporte até Ponta Grossa, que ele estava no Brasil. Essa história... tem muita gente pensando, ah, vai pegar no Alexandre de Moraes. Eu acho que não, porque, afinal, todo mundo descobriu, o Brasil inteiro sabe o que Eduardo Taliaferro fazia a mando de Alexandre de Moraes num departamento praticamente clandestino da Justiça Eleitoral. E não aconteceu nada com ele até agora, aconteceu com o Taliaferro, que está na Espanha, né? Que está na Itália, né? Como asilado político na Itália. Então é isso que temos. Eu cada vez mais tenho saudade do que eu vi quando era menino na imprensa do Rio de Janeiro. Muito, mas muito melhor que a mídia de hoje. Essas coisas não passavam. De Brasília, Alexandre Garcia.
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1: Estes são os destaques deste domingo, 30 de agosto. O número de mortos no colapso de uma geleira do Himalaia na quarta-feira já ultrapassa os 750 e mais de 3 mil pessoas continuam desaparecidas. Neste domingo, as autoridades do Nepal pediram cautela devido ao aumento do nível das águas no rio Botecoste. As equipes de resgate retomaram as escavações na tentativa de chegar a um túnel de um canteiro de obras de uma usina hidrelétrica onde trabalhadores estão presos. O voto pelo não no referendo pela abertura dos debates sobre a adesão da Islândia à União Europeia abriu uma vantagem quase insuperável durante a apuração neste domingo. A votação sobre esta questão altamente controversa na ilha foi realizada no sábado e com mais de 70% das urnas apuradas, os votos contra chegam a 52,5%, enquanto os favoráveis representam 47,5%, segundo dados em tempo real da emissora pública RUV, que concluiu em seu site que a nação rejeita as negociações de adesão à União Europeia. O líder supremo do Irã, Mojaba Khamenei, convocou as nações muçulmanas a se unirem contra os Estados Unidos e Israel em uma mensagem escrita neste domingo, quando a guerra do Oriente Médio completa 6 meses. Mojaba Khamenei não foi visto em público desde que sucedeu seu pai, Ali Khamenei, morto no primeiro dia da ofensiva americano-israelense contra o Irã. Um tiroteio na noite de sábado, nas imediações de uma festa rave no norte da Suíça, deixou uma pessoa morta e 5 feridas, de acordo com a polícia, que anunciou que os autores dos disparos continuam foragidos e não foram identificados. A vítima mortal é uma mulher de 22 anos e os feridos são 4 homens e uma mulher com idades entre 24 e 27 anos. Eles foram hospitalizados com ferimentos que variam de leves a graves, segundo as autoridades locais. O Equador declarou alerta vermelho em todo o país no sábado devido ao fenômeno climático El Niño, que pode ser o mais intenso já registrado, segundo o Ministério de Gestão de Riscos equatoriano. O governo do país determinou a ativação de comitês de operações de emergência encarregados de coordenar ações como evacuações preventivas e a proteção da população em áreas com probabilidade de serem afetadas.

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Os nomes de Deus. Hoje vamos conhecer El Shaddai. No livro de Gênesis, capítulo 17, versículo 1, está a resposta para o significado deste nome El Shaddai. Sendo, pois, Abrão da idade de 99 anos, apareceu o Senhor a Abrão e disse-lhe: Eu sou El Shaddai, Deus Todo-Poderoso. Anda em minha presença e sê perfeito. El Shaddai, aquele que é mais do que suficiente. Deus Todo-Poderoso se levanta em nossa defesa, faz caminho onde não há caminho, dispersa os nossos inimigos e tem cuidado e amor muito mais profundo do que aquelas que amamentam. Shaddai é a abreviatura da frase Shomer Daltot Israel, que significa guardião dos portões de Israel. Além de guardar os muros e os portões da nação de Israel, El Shaddai cuida dos teus portões. Deus ama as suas portas. Você pode ver isso, Salmo 87 e o verso 2, que diz assim: O Senhor ama as portas de Sião, mais do que todas as habitações de Jacó. Nós temos dois muros: o muro exterior, que é o nosso corpo e a nossa alma, e o antimuro, que é o nosso espírito. O inimigo de nossas almas tenta enfraquecer os nossos muros exteriores para tentar ter acesso ao nosso muro interior. Se deixarmos nosso muro exterior, corpo, mente, emoções e vontade enfraquecido, ele ruirá. Lamentações 2, versos 8 e 9 diz: Intentou o Senhor destruir o muro da filha de Sião. Estendeu o cordel sobre ele, não retirou a sua mão destruidora, fez gemer o antemuro e o muro. Estão entre eles juntamente enfraquecidos. As suas portas caíram por terra. Ele destruiu e quebrou os seus ferrolhos. O seu rei e seus príncipes estão entre os gentios, onde não há lei. Nem os seus profetas acham visão alguma do Senhor. Quando isso acontece, o inimigo não terá muito trabalho para entrar. Muro rompido é mordida certa de cobra. O escritor escreveu em Eclesiastes 10 e 8, quem abrir uma cova, nela cairá, e quem romper um muro, uma cobra o morderá. Peça a El Shaddai que restaure os seus muros. Lembre-se que as travas e ferrolhos das portas desse muro devem ser de material nobre, reforçados por aquele que nos ama. Salmo 147, o verso 13 diz: Porque fortaleceu os ferrolhos das tuas portas, abençoou os teus filhos dentro de ti. Os nossos muros estão sempre diante dos olhos do Senhor. Não existe proteção e nem segurança maior do que esta. Isaías 49,16, há a seguinte referência bíblica: Eis que nas palmas das minhas mãos eu te gravei, os teus muros estão continuamente diante de mim. O nome El Shaddai ainda nos revela El, força, poder. Isso aí. El nos lembra da força da destra do Senhor. Destra que se levanta para nos salvar e despedaçar nossos inimigos. Destra temida pelos inimigos, conforme Salmo 118, verso 15. A destra do Senhor se exalta, a destra do Senhor faz proezas. Mas essa mesma destra dura para com os inimigos é a destra que nos sustenta nos momentos mais difíceis da nossa vida. Salmo 139 e o verso 10 diz: Até ali a tua mão me guiará e a tua destra me susterá. Shaddai nos lembra a mão esquerda, que fica do lado do coração. Se a destra indica justiça, a esquerda, amor e misericórdia. Shaddai é um pai amoroso pronto para escutar seus filhos, carregá-los no colo. Um pai atencioso que nunca tira os olhos de seus filhos. Segundo Crônicas 16 e o versículo 9, parte A, diz: Porque quanto ao Senhor, os seus olhos passam por toda a terra para mostrar-se forte para com aqueles cujo coração é perfeito para com ele.
Ainda em relação a este nome, El Shaddai, gostaria de acrescentar que os judeus ortodoxos usam o tefilim, uma caixinha preta amarrada na cabeça e a outra no braço, contendo passagens da Bíblia, para fazerem suas orações. O nó feito na última volta do braço tem o formato da letra Yud, que faz parte do nome Shaddai. E este último nó no braço esquerdo fica na altura do coração, que mais uma vez vem afirmar o amor de Shaddai. No tefilim da cabeça temos a letra Shin, e o nó tem a forma da letra Dalet, e essas duas letras pertencem ao nome Shaddai. Deus quer que o amemos com todas as nossas forças, braço, com todo o nosso entendimento, cabeça, e com todo o nosso coração. Hoje conhecemos mais um nome de Deus, El Shaddai. Este segmento tem o seu bojo no estudo Os Nomes de Deus, da pastora Naira Pedrini, com a adaptação deste que vos fala, pastor Márcio Batista. Até o nosso próximo encontro, Os Nomes de Deus. Um abraço.

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1: 1h40.
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3: Então, não falei pra você, Lu? Gadara é assim, ó.
4: Tô ligado, mano. Já senti na pele. Já cortou em mim também.
3: Farinha pouca é meu pirão sozinho, pai.
4: Divide comigo aí, tio.
3: É ruim, meu irmão. Você tá bom pra mim, não precisa ficar bom pra você.
4: Tiozão, se for assim, vai ficar ruim pra todo mundo.
3: Se eu posso atrapalhar, pra que eu vou ajudar?
4: É, o problema é esse, quando dá.
3: Meu irmão, aqui a gente fura fila, meu irmão, rouba a vez.
4: Tiozão, o que zoa nós é isso aí. Furar fila, ter fila. Barato era ser mais acessível.
3: Meu irmão, leva mal não, mas primeiro eu, segundo eu e terceiro é eu de novo.
4: Manão, barato é o seguinte. Os últimos serão os primeiros, mas os primeiros não serão os últimos. Pelo menos no Brasil eu não tenho visto isso.
3: Bro, aqui é Gadara, e em Gadara é assim.
4: É, meu irmão, filho chora, mãe não vê, porque é o seguinte, a mãe tá chorando sozinha no outro canto também.

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1: 2 horas.
2: Estes são os destaques deste domingo, 30 de agosto. Equipes de resgate retomam buscas no Nepal após interrupção devido a fortes chuvas. Em referendo na Islândia por abertura de debate sobre adesão à União Europeia, voto contra tem vantagem. Líder supremo do Irã convoca nações muçulmanas a se unirem contra os Estados Unidos e Israel. Estas e outras notícias a seguir. As chuvas fortes e a elevação do nível da água estão dificultando as operações de resgate no Nepal neste domingo. O número de mortos já ultrapassa os 750 e mais de 3 mil pessoas continuam desaparecidas após o colapso de uma geleira do Himalaia na quarta-feira. Muitas estradas seguem intransitáveis e os sistemas de comunicação foram destruídos, o que também dificulta os trabalhos de busca. Detalhes com Tatiana Ave.
3: Neste domingo, as autoridades nepalesas renovaram os pedidos de cautela, desta vez devido ao aumento do nível das águas do rio Botecoche. As equipes de resgate retomaram as escavações na tentativa de chegar a um túnel, onde cerca de 100 trabalhadores estão presos após terem interrompido as buscas no sábado, devido à elevação do nível da água. Segundo o governo, cerca de 100 trabalhadores podem ainda estar vivos dentro de túneis em canteiros de obras de usinas hidrelétricas. No local da usina Trishuli 3A, equipes de resgate do exército conseguiram, na noite de sábado, abrir uma passagem para permitir a entrada de oxigênio. Tatiana Ávila para a RFI.
2: O voto pelo não no referendo pela reabertura dos debates sobre a adesão da Islândia à União Europeia abriu uma vantagem quase insuperável durante a apuração neste domingo. A votação sobre essa questão altamente controversa na ilha foi realizada no sábado e, com mais de 70% das urnas apuradas, os votos contra chegam a 52,5%, enquanto os favoráveis representam 47,5%, segundo dados em tempo real.

0: da emissora pública RUV, que concluiu em seu site que a nação rejeita as negociações de adesão à União Europeia. Salvo uma grande surpresa, trata-se de um golpe para o bloco que via com bons olhos uma candidatura islandesa. Em 2009, na esteira da crise financeira que devastou sua economia, o país havia apresentado um pedido de adesão, mas as negociações foram congeladas em 2013, quando um governo eurocético assumiu o poder. Atualmente, a Islândia mantém laços estreitos com a União Europeia por meio de sua participação no Espaço Econômico Europeu e no Espaço Schengen. O líder supremo do Irã, Mojtaba Khamenei, convocou as nações muçulmanas a se unirem contra os Estados Unidos e Israel em uma mensagem escrita neste domingo, quando a guerra no Oriente Médio completa 6 meses. Mojtaba Khamenei, que sucedeu seu pai, Ali Khamenei, morto em 28 de fevereiro, primeiro dia da ofensiva americano-israelense contra o Irã, ele não é visto em público desde então e as autoridades não divulgaram nenhum vídeo ou gravação de áudio de Mojtaba Khamenei. A solução para os problemas da comunidade muçulmana reside na unidade de voz, na amizade, na cooperação, no caminho do bem, afirmou Ayatollah, segundo seu site oficial. Um tiroteio na noite de sábado, nas imediações de uma festa rave no norte da Suíça, deixou uma pessoa morta e 5 feridas, de acordo com a polícia, que anunciou que os autores dos disparos continuam foragidos e não foram identificados. A vítima mortal é uma mulher de 22 anos e os feridos são 4 homens e uma mulher, com idades entre 24 e 27 anos. Eles foram hospitalizados com ferimentos que variam de leves a grave, segundo as autoridades locais. O jornal suíço Blick informou em seu site que os disparos ocorreram antes das 3 da manhã, no horário local, 10 horas da noite em Brasília, perto de Arauer Rave, um evento anual de música técnico. Cerca de 3.500 pessoas participavam da festa entre as 15 horas de sábado e as 2 horas de domingo. O Equador declarou alerta vermelho em todo o país no sábado devido ao fenômeno climático El Niño, que pode ser o mais intenso já registrado, segundo o Ministério de Gestão de Riscos equatoriano. O governo do país determinou a ativação de comitês de operações de emergência encarregados de coordenar ações como evacuações preventivas e a proteção da população em áreas com probabilidade de serem afetadas. O fenômeno já vem causando estragos na América Central, assolada pela seca, e na Indonésia, onde agrava incêndios florestais já devastadores.
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3: 2:30.

verdade, Pai, porque a Tua palavra é a verdade. E que possamos declarar essa noite como salmista: guardei a Tua palavra no meu coração para não pecar contra Ti.

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2: Ele não é homem para que minta, nem filho do homem para que se arrependa. Se Deus te prometeu, Ele vai cumprir.
3: Ele não é homem para

Rússia ocupa o segundo lugar no mundo em reservas de carvão e o presidente Vladimir Putin afirmou neste domingo que o país mantém sua posição de liderança no mercado mundial, apesar do período desafiador que o setor atravessa. A declaração foi feita em mensagem de felicitação pelo Dia do Mineiro. Putin destacou que o carvão, o coque, o minério de ferro e outros minerais são pilares da economia nacional. Ele ressaltou que no ano passado, as empresas do setor mantiveram o volume de produção em 440 milhões de toneladas e aumentaram a produtividade laboral em 18% nos últimos 5 anos.

estamos firmes, enquanto a crise migratória em Ceuta se agrava, com centenas de pessoas aguardando entrada em centros de acolhimento. Na Espanha, a Guarda Civil descartou a implicação da parceria da mulher encontrada morta em Isla Cristina, afastando a hipótese de violência machista. No esporte, Marc Márquez triunfou no GP de Aragão, diminuindo a distância para o líder Jorge Martin na MotoGP.

Eu acho que essa é a frase mais dita por toda a eternidade. A Bíblia diz que querubins que estão diante dele dizem que ele é santo, que serafins que estão diante dele dizem que ele é santo, que arcanjos que estão diante dele dizem que ele é santo.

Um trágico tiroteio durante uma festa na Suíça resultou na morte de uma mulher e deixou diversos feridos neste domingo. As autoridades locais estão investigando o incidente para apurar as causas e identificar os responsáveis. O ocorrido chocou a comunidade e levanta preocupações sobre a segurança em eventos públicos no país. Detalhes adicionais sobre o estado de saúde dos feridos e possíveis motivações ainda não foram divulgados.

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ex-presidente dos Estados Unidos, Donald Trump, assinou um decreto para endurecer as regras do voto pelo correio, uma semana após ele mesmo ter utilizado a modalidade nas primárias da Flórida. A medida pode impactar as eleições de novembro. A iniciativa de Trump levanta questionamentos sobre a coerência de suas ações e o impacto nas futuras eleições americanas, gerando debates sobre a integridade do processo eleitoral.

Em meio à escalada de tensões, o líder supremo do Irã fez um apelo neste domingo pela união dos países muçulmanos para enfrentar o que ele chamou de verdadeiro inimigo. A declaração ocorre em um contexto de guerra no Irã, conforme noticiado. A situação geopolítica na região do Oriente Médio permanece delicada, com o Irã buscando fortalecer alianças em um cenário de conflito e instabilidade.

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2: Você sabia que rir faz bem ao coração? Para que o simples fato de rir seja possível, o corpo humano pode chegar a movimentar até 80 músculos. O riso mexe com o cérebro, garganta, coração, tórax, pernas, pés, além do rosto. Quando a pessoa sorri, seu fluxo sanguíneo aumenta, auxiliando no controle da pressão arterial e protegendo contra ataques cardíacos e outros problemas cardiovasculares. Além disso, o riso libera serotonina e endorfina, substâncias que trazem a sensação de bem-estar, prazer, alegria, diminuindo o risco de doenças psicomáticas, como a depressão, ansiedade e estresse. O riso pode também promover a queima de calorias, melhorar a qualidade de sono, fortalecer o abdômen e induzir a criação de laços com outras pessoas. Isso você precisava saber. Débora Garcia, Mulheres de Esperança, RTM.
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Deus. Oh Deus, se você estiver com vontade de gritar, ele grita na presença dele. Se você estiver com vontade de chamar ele de lindo, chama de lindo. Você não está numa cadeira de roda, você não está cego, você está com saúde. O aleijado nem é aquele que está numa cadeira de roda. O cego nem é aquele que não enxerga a luz humana.

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1: 4 horas.
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3: Nesta edição do Doutor Ajuda, vamos saber mais sobre asma. O médico pneumologista, Dr. Frederico Fernandes, nos fala dos fatores desencadeantes da asma.
4: Olá, ouvintes. A asma é uma doença pulmonar que é causada e agravada por reações alérgicas. Os principais fatores que causam essas reações são as mudanças de estação, especialmente no inverno, cheiro forte, como perfumes, produtos de limpeza, ácaros, poeira e outros fatores. O mais importante é saber que os fatores mudam de pessoa para pessoa e, por isso, você deve ficar atento a tudo à sua volta e tentar descobrir quais são os desencadeantes que estão relacionados às suas crises. Lembrando sempre de evitar esses fatores, porque isso é fundamental para o tratamento. Na suspeita de asma, não deixe de procurar um pneumologista.
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1: 4h30.
2: Boa tarde. Eu vejo essa notícia da professora que foi afastada lá em Mogi das Cruzes porque recomendou a leitura de Hitler e Mussolini, né? Com uma preocupação muito grande. Parece que chegou a Inquisição ao Brasil, baixou uma cortina de ignorância. Eles não sabem o que é o conhecimento, porque como você vai contrapor ideias de Stalin, de Hitler, de Marx, de Mussolini, sem conhecê-los? É impossível. Foi isso que ela disse, né? Ela disse que era estimulante ler biografias de gente má, né? Mas para saber como dominaram, é o que eu digo toda hora, como Hitler conseguiu dominar o país de Goethe. Como? Como consegue dominar uma população? Mussolini que conduzia o povo italiano com os discursos dele na Piazza dei Popolo. Né? A única crítica que eu faço a essa professora foi que ela disse que Mussolini da Itália, Hitler da Alemanha, Salazar da Espanha, né? Ela cruzou a fronteira. Salazar é de Portugal, a Espanha, ela quis dizer Franco, certamente, né? Mas se ela não sabe, isso é muito grave. Um professor não saber de Antônio de Oliveira Salazar, né? Que era, afinal, era a nossa pátria-mãe, tem que saber, né? Ou saber de Francisco Franco, ele generalíssimo, e suas ligações com Hitler, o bombardeio de Guernica. O professor tem que saber, obrigatório. Se não souber, vai fazer outra coisa. Tem outras funções numa escola, merendeira, alguma coisa assim, né? Mas ela recomendou isso e foi um escândalo. Ela foi afastada. Roselaine, o nome dela. Ela não está dizendo isso para aluno. Ela falava com outros diretores de escola. E todo dia tem professor falando para aluno que o Marx é maravilhoso, que o Stalin era maravilhoso, que o Fidel e o assassino covarde Che Guevara eram maravilhosos. Mas isso não acontece. E aí está dizendo para o aluno e fazendo elogio, sem mostrar a biografia real deles. Deveria ser mostrado para a pessoa conhecer. A juventude em geral não sabe quem foi Che Guevara e bota lá o barbudinho no peito. De Brasília, Alexandre Garcia.
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0: temperatura
1: 28 graus.
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3: 4:50.

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1: 5 horas.
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4: O Al Hilal fechou a contratação de Gabriel Martinelli junto ao Arsenal por 70 milhões de euros, cerca de 421 milhões. O atacante brasileiro foi liberado pelo clube inglês para viajar à Arábia Saudita e assinar contrato de 4 temporadas, até junho de 2030. Martinelli estava fora dos planos de Mikel Arteta e não havia sido relacionado nos 3 primeiros jogos oficiais do Arsenal na temporada. A transferência também representa um salto financeiro para o brasileiro. Martinelli deverá se tornar o 2º jogador brasileiro com maior salário no futebol mundial, atrás apenas de Vinícius Júnior. Aos 25 anos, ele deixa o Arsenal após 7 temporadas, com 278 jogos, 62 gols e 34 assistências, além de títulos da Premier League, Copa da Inglaterra e Supercopa.
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2: O Barcelona avançou para contratar Gabriel Jesus do Arsenal e já existe um acordo encaminhado entre os clubes. Segundo o GE, a transferência será em definitivo por cerca de 10 milhões de euros, aproximadamente 60 milhões de reais, além de bônus. E o atacante brasileiro deve assinar contrato de 3 anos com o clube catalão. A negociação ganhou força depois que o Barcelona não conseguiu avançar por Julián Álvarez. Gabriel Jesus, de 29 anos, não estava sendo relacionado pelo Arsenal nos primeiros jogos oficiais da temporada e viu com bons olhos a oportunidade de defender o Barça. Os clubes agora correm contra o tempo, já que a janela de transferências da Espanha fecha na próxima terça-feira.
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2: Léo Jardim destacou a evolução do Vasco sob o comando de Pedro Emanuel, principalmente na organização tática e na definição de um padrão de jogo. Após a vitória por 3-1 sobre o Cruzeiro, o goleiro elogiou a forma como o treinador transmite suas ideias ao elenco e afirmou que a equipe passou a ter mais clareza sobre o que precisa fazer com e sem a bola. O goleiro também ressaltou a importância de todo o elenco, já que o Vasco segue vivo em três competições. Depois de sair momentaneamente da zona de rebaixamento no Brasileirão, o time agora volta as atenções para a Copa do Brasil, contra o Vitória, precisando apenas de um empate para chegar às semifinais. Léo Jardim pediu foco e destacou que o grupo precisará estar unido para enfrentar a sequência decisiva da temporada.
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2: O Grêmio encaminhou a venda de Gabriel Meck ao Porto por 10 milhões de euros, cerca de 60 milhões de reais. Como o clube gaúcho possui 80% dos direitos econômicos do meio atacante de 18 anos, ficará com aproximadamente 8 milhões de euros. O jogador deve viajar para Portugal para realizar exames médicos e assinar contrato, encerrando sua passagem pelo tricolor. Gabriel Meck deixa o Grêmio após uma temporada em que ganhou mais espaço, com 32 jogos, 3 gols e 2 assistências, mas perdeu espaço nos últimos meses com Luiz Castro. Antes do Porto, ele também havia recebido propostas do Shakhtar Donetsk, de 12 milhões de euros neste ano e 15 milhões no ano passado, mas preferiu permanecer no futebol brasileiro.
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2: O Chelsea venceu o Brighton por 4-3 em um jogo eletrizante em Stamford Bridge, pela segunda rodada da Premier League. O time da casa abriu 3-0 rapidamente, com gols de Lavia, Pedro Neto e João Pedro. Mas o Brighton reagiu e chegou ao empate no segundo tempo. Cole Palmer, aos 28 minutos da etapa final, marcou o gol que garantiu a vitória dos Blues. O brasileiro João Pedro foi um dos grandes personagens da partida. Marcou contra o próprio Brighton e também balançou as redes a favor do Chelsea, em uma atuação acompanhada de perto por Carlo Ancelotti, presente nas arquibancadas. Com a vitória, o Chelsea chega a 6 pontos em 2 jogos e assume a vice-liderança do campeonato, atrás apenas do Manchester City.
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Existe um ditado árabe que diz que quem planta tâmaras não colhe tâmaras. Isso porque as tamareiras levam de 80 a 100 anos para produzir os primeiros frutos. Conta que certa vez um senhor de idade avançada plantava tâmaras no deserto quando um jovem o abordou perguntando: "Mas por que o senhor perde tempo plantando o que não vai colher?" O homem virou a cabeça e calmamente respondeu: "Se todos pensassem como você, ninguém colheria tâmaras." Ou seja, não importa se você vai colher, o que importa é o que você vai deixar. Cultive, construa e plante ações que não sejam apenas para você, mas que possam servir para todos e para o futuro. Nossas ações hoje refletem no futuro. Se o tempo não é tempo de colher bem, pode ser tempo de semear.

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2: Ô amigo, como é que eu faço pra chegar na 15?
3: Ah, você quer chegar na 15? Pô, é fácil, ó. Você sabe onde fica aquela padaria? Como é que é o nome aí? Perto da loja do fio da... Como é que chama aquela loja lá, rapaz? Bom, você pega aquele muro verde em frente ao mercado do... Que fica aí perto daquele negócio que vende foto aí do... Não, ó, peraí. Fica mais fácil pegar aquela farmácia do coisinho. É droga... Ô, droga, esqueci o nome da farmácia, rapaz. 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

0: 7:24.
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0: 26 minutos.
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0: 7:47.
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0: FM informa a hora certa.
1: 8 horas.
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3: E aí, galera, beleza? Como é que vocês estão? Meus amigos, hoje é segunda-feira, uma nova semana se inicia mais uma vez com boas notícias para nosso futuro presidente Flávio Bolsonaro. Além disso, enfim, aquele caos que vai tomando conta da campanha do Lula e mais do que isso. Sabe aquela coisa quando você vê primeiro uma coisinha e você fala, não, beleza, é algo pontual. Aí daqui a pouco tu olha pro lado e fala, oi, coisa acabou de se repetir, aí depois tu olha em outra direção e tu vê de novo. Nas últimas horas aí, surgiram alguns padrões na imprensa ruins pro Lula, bons para o Flávio. Quero abordar com vocês. Vamos começar falando do Lula, dos problemas que ele vem enfrentando, da sua tentativa de sair das cordas, da sua tentativa de mostrar que ele também tem a força de Flávio Bolsonaro junto ao empresariado brasileiro. Aí vamos falar sobre as críticas que o Lula recebeu nas últimas horas, assim, na madrugada de hoje já, e que vem sendo o tom, e que eu não acho que o Lula vai conseguir escapar de algumas situações. Vamos falar um pouco do Lulinha, Roberto Luxin, alguns absurdos que estão rolando aí. Trazer o choro da esquerda, um choro bem gostoso de ouvir, e mais algumas coisinhas. Aí na segunda parte, vamos falar da entrevista do Flávio ontem, no Domingo Espetacular. Falou algumas coisas bem interessantes, faço questão de dar destaque. Depois falar um pouco de campanha, as coisas que estão acontecendo. Isso é matéria hoje curiosa, do marqueteiro do Flávio. Não sei se vai ter tempo de comentar sobre esse específico, mas enfim, vamos que vamos. Como sempre, tem muita coisa pra gente falar. Você vê, ontem, domingo, olha o tom das coisas. Vamos fazer o diabo para ganhar no primeiro turno. Lula, isso não é coisa que se diga, né? Ainda mais para sair na Globo. Diz que duas semanas atrás, em meio às dezenas de gravações que fez com aliados para o horário eleitoral gratuito que começou anteontem, Lula disse a um senador que tenta a reeleição. Vamos fazer o diabo

para ganhar no primeiro turno. Nossas análises indicam que o segundo turno seria muito complicado. E eu sei muito bem do que o Lula está falando. O sentimento antipetista cresce cada vez mais. Mas eu acho que quem tem que fazer um esforço concentrado para ganhar no primeiro turno somos nós. O Lula não vai ganhar nem no primeiro, nem no segundo. Atsuki lembra aqui que o Lula já tentou fazer isso no passado, não deu certo e não vai dar certo de novo. Tá ali. Dilma promete aliança até com o diabo contra Bolsonaro. E não adiantou de nada. O desespero começou. Pois é. E é curioso, né? O tipo de aliança que o PT tá buscando. Com quem, né? Só pra gente não perder a prática e falar um tiquinho do Lulinha. Capaz aí de rolar se rolar algum escândalo de fotos e festas, os petistas ficarem decepcionados ao ver que quem participa desses eventos do balacobaco são os ídolos deles. Não é a turma da direita, mas nessa matéria não. Essa aqui é só pra falar do Klebinho, aquele que conseguiu alguns contratinhos marotos com a administração Lula, mais de 60 milhões. Também tem o Checon, né? Mas, enfim, ambos conseguiram contratos bonitos. Aí diz que amigo de Lulinha fechou acordo com o Ministério Público para não ser preso por corrupção. Aí você vai ver o motivo. Não tem como não lembrar do Lulinha e do que está sendo investigado. Parece até que é um padrão. Na época em que negociava contratos no governo, Klebinho tinha outro problema a resolver. Em setembro de 2024, veja que não tem muito tempo não, é exatamente no período, é realmente no período que ele negociava contrato com o governo Lula. Para se livrar da cadeia, ele assinou com o Ministério Público um acordo de não persecução penal. Entre 2006 e 2010, o então presidente do Centro de Processamento de Dados do Estado de Mato Grosso, o CEPROMAT, Adriano Nilres, solicitou vantagem indevida da empresa Consist Software Solutions Inc. e recebeu por intermédio de Klebinho pagamentos que somaram R$ 218 mil. O Ministério Público concluiu que o empresário cometeu crime de corrupção. Ele garante que tudo não passou de um mal-entendido. Mais uma vez, o setor de dados. Favorecimento? Em tese ilícito, porque ele fez um acordo. Que coisa, né? Porque a investigação agora é exatamente isso. A empresa do Klebinho na Dataprev, em vez de ser a Sepromat. Ele está investigando, né? Se ele pagou por tráfico de influência. O PT é isso. Isso é o PT. São as mesmas histórias que se repetem ano após ano. Isso é o PT. Isso é a turma que está debaixo do Lula. E aqui, se ele é a manchete, se não tivesse ali claramente Lulinha e Careca INSS, tu achava até que tava falando do Paquito e do Banco Master. Uísque, barque mulheres, as farras de quem? Do Paquito? Não, de Lulinha com Careca do INSS. Tá vendo, né, pai? Tá achando o quê? Tá achando o quê? Lulinha é baladeiro. Aí diz que investigado pela PF, Lulinha mantinha uma relação com a lobista. Com o lobista, o careca do INSS. Enfim, que além dos já sabidos negócios, que a dupla já prospectava no Ministério da Saúde, né? Rolava uma intimidade. Depois que se conheceram no início do terceiro mandato de Lula, em 23, os dois também passaram a frequentar festas, sempre regadas ao uísque, e marcadas pela presença de muitas convidadas. Bom, o Lurinho é um cara charmoso, né? Não tem como negar. Você olha pra ele, o shape, fala mal dele, mas tudo bem. Uma delas, muito badalada, aconteceu em Brasília, dentro de um barco no Lago Paranoá. Ei, rapaz, esse Lulinha, viu? Esse Lulinha é fogo, viu? Eita, Lulinha brabo. Aí o pessoal resgatou lá na internet o perfil Minha Inflação, tá ali, né? Conhece não. Diz que os petistas não conhecem a Roberta Luxinger. 20 de março de 2021. Lula sentado na cozinha com a Janja fazendo um bolo e o Estuquinho editando umas fotos. Negociou a vacina com a Rússia, insumos com a China e ainda sugeriu aos Estados Unidos reuniões do G20 para falar sobre pandemia. Bolsonaro no palácio com todos os seus milicos e assessores fez o quê? Nada. Isso 21. Aí a Janja diz, ó, dá para ver que você não acompanha a movimentação
aqui da minha cozinha. Aí diz: Janja, é da sua cozinha que a esperança do brasileiro está renascendo. É da mesa da cozinha para a mesa do Planalto, em breve, com a força do povo. A gente não tá respondendo a Roberta, né? Tá respondendo a outra pessoa que tava meio que descredibilizando o que a Roberta tava falando. A Globo ontem publicou isso, né? Lobista amiga de Lulinha tem série de dívidas na justiça por calotes, diz reportagem. A reportagem da própria Globo. O Fantástico ontem dedicou uma parte do programa para expor a Roberta Luxinger. O Fantástico. A Globo tá muito danada, viu? A Globo tá muito danada com Lula. A Globo tá fazendo coisas que não é normal. Tá deixando a esquerda preocupada. Temos imagens da esquerda preocupada com a Globo. Mas ainda a gente chegar lá... O evento do Flávio tá rendendo, viu? Segue rendendo. O jornalista de estimação do André Esteves, Lauro Jardim, conta que o seu patrão, o André Esteves, se reuniu fora da agenda com Lula 10 dias atrás. Aí, a gente vem comentando, né? Renato escreveu ontem uma fofoquinha marota, dizendo que a fofoca que corre no mercado é que Dedé virou uma espécie de secretária particular de Lula. Ele jantou com Flávio no dia 19, uma quarta, encontro que depois foi noticiado pelo Gadelha. Depois disso, segundo essa versão, que circula nos bastidores, Lula cobrou Dedé para organizar um encontro com empresários. Só havia um problema. Ninguém parecia muito animado para sentar à mesa com Lula. Só que deram um olé nos dois. No dia 27, Flávio conseguiu reunir justamente a alta cúpula da Faria Lima que Lula queria colocar à mesa. Não estava conseguindo. Lula teria ficado tão furioso com o encontro oferecido a Flávio que na sexta, dia 28, a Bela Megali noticiou que Lula daria uma espécie de tratamento diferenciado a quem esteve presente. Ou seja, para Lula, quem sentou à mesa com Flávio virou automaticamente bolsonarista. Agora, a fofoca que a turma do governo mudou de método. Já não está exatamente convidando empresários para a alvorada. Está praticamente intimidando, né? Intimando. E lá vai o Dedé tentando arrumar o quórum. Nesse ritmo, vai sobrar somente ele para apagar as luzes do governo Lula. Lembra do Lanterninha do Cinema? É o Dedé do Dedé, né? Vai ser o último aliado do Lula. Aí foram sendo mais notícias. Lula convida empresários e banqueiros para jantar após Flávio se reunir com executivos do mercado. O véio sentiu, viu? O cachaça tá com raiva. Aí disse que Lula convidou para hoje, nesta segunda-feira, aqui no final da noite de ontem, né? Em Brasília. Não fala mais que vai ser na Alvorada. Vamos ver, né? Se o Lula vai arrumar um lugar pra fazer essa reunião que não seja na Alvorada. Aí diz que vai estar o Edinho Silva, vai estar o Durigan, vai estar aquela Esther, alguma coisa, que é ministra do Planejamento, alguma coisa dessa. Já entrou no lugar do Simone Tebet. Lula quer estabelecer pontes com esses segmentos que nunca foram próximos do PT e vem sua candidatura à reeleição com ressalvas. Pera, aqui tem algo errado. Esse segmento nunca foi próximo a Lula. Gente, a gente comentou ontem, anteontem, por dois dias seguidos, as matérias falando especificamente do Trabucão, que o PT tinha, o Lula tinha quase como irmão. Se reunia a reservado com Lula, ele achou que se sentiu traído com o Trabuco. Como o Trabuco fez isso comigo? Aí quer me falar que nunca foi próximo? O PT, o Lula, era o candidato de toda essa gente em 2022. Arminio Fraga fez até uma entrevista por telepatia com Lula. Vocês estão de brincadeira comigo, falar que Lula não tem proximidade. Lula indicou todas as pessoas que os banqueiros pediram. O Marcelo Noronha, certa vez na Globo News, foi o Noronha ou foi o Leão? Ih, tô na dúvida agora. Acho que foi o Leão lá do Santander. Foi algum dos dois. Mas assim, um banqueiro grande de um desses bancos comerciais, certa vez lá na Globo News, quando o Haddad baixou alguma coisa que era um imposto lá em determinado fundo, e botou e depois tirou, ele fala na Globo: não, pô, mandei mensagem pro Haddad, faz isso com a gente não, irmão. Aí o Haddad disse, graças a Deus o Haddad desfez, né? Aí tu vê, o Haddad toma mensagem de WhatsApp de banqueiro e desfaz as coisas. Aí é curioso, né? Mas mais curioso mesmo é ver a Vera Rosa falar que essa turma que fez cartinha da democracia para ajudar a eleger o Lula, que boletou como nunca, nós vimos aí nos últimos anos, lucros recordes, PTG, Itaú, Bradesco. Mas essa turma agora tá vendo a reeleição do Lula com ressalvas.
Imagine o problema que Lula representa para o Brasil. Para essa gente, falando, bicho, eu ganhei muito dinheiro, mas eu acho que Lula vai quebrar o país. Aí vai ficar tão ruim que nem o dinheiro que eu ganhei vai valer a pena. Fora da inadimplência, né? Que eu vou começar a tomar calote. Embora também manifestem desconfiança em relação a Flávio. Mas o Lula tá demais, viu? A lista de convidados tá o Rubens Ometo, tá Cossan. Esse daí é bom aí, viu? Porque a situação dele não tá nada boa. Os irmãos Joesley e Batista são os embaixadores extraoficiais do Lula. O José Seripere Filho, esse daí não conta, né? Esse emprestou um vatinho pra Lula já em 2022. Esse é o Júnior. Era o Júnior. Lembra do Júnior da Qualicorp? É esse aí. Não conta. O Trabuco, também foram enviados convites pro Maluri, do Itaú, e pro Dedé. Os três se encontraram com o Flávio em São Paulo. É o engraçado que é ficar sem saber quais são os três, né? Eu acho que tá falando do Trabuco aqui no final. O ministro da Fazenda, Dúriga, tem sido até agora o porta-voz de Lula nas conversas com a Faria Lima. Dúriga esteve em várias reuniões com banqueiros e empresários recentemente na tentativa de desfazer ruídos provocados por entrevistas dadas pelo ex-presidente da Petrobras, José Sérgio Gabrilli, coordenador do programa de Lula para o quarto mandato. Aí tu vê, né? O cara... O cara tá tentando vender para as pessoas que o coordenador do programa do Lula não está falando a verdade. O chefe do programa está mentindo. Quem fala a verdade é quem? É o Lula? É o Dúriga? Confio no Dúriga? É duro de acreditar nessa gente, né? Uma coisa que eu comentei também ontem. Veja como são as coisas. O Flávio está indo para eventos explicar o que ele vai fazer. O Lula tá indo nesses tá tentando fazer esses eventos para baixar a cabeça e pedir pinico, desfazer ruídos, perguntar para Arminio Fraga e Pedro Malan o que, é que eles querem que ele faça no quarto mandato para ter apoio. O Flávio não tá indo mendigar apoio. O Flávio tá indo lá para explicar: ó, eu vou fazer isso, eu vou resolver esse problema dessa forma. Vocês querem saber como é que eu vou montar ministério? Eu vou montar ministério assim. Veja a diferença de postura. Um é uma marionete do mercado, o outro tá indo para falar: ó, eu sou esse presidente, se vocês quiserem colar comigo, vai ser assim. O Dúriga, titular da Fazenda, insiste que o governo renovará o compromisso com o ajuste fiscal em eventual novo mandato, enquanto o Gabrilli e o próprio Lula não estão nem aí. O Lula falou em alto e bom som na sabatina que ele não tava nem um pouco preocupado com a dívida. Na quinta, dia 27, no entanto, uma resposta de Lula à sabatina da Globo deixou os executivos apreensivos. De acordo com relatos feitos ao Estadão, questionado se o crescimento da dívida pública não preocupava, Lula respondeu de forma negativa. Aí a CNN agora de madrugada, 3:30 da manhã, Lula corteja empresários para vencer resistência à reeleição. A mesma informação do Estadão, né? Segunda-feira começa com o grupo que mais ganhou dinheiro no governo Lula o rejeitando. Tem no mínimo uma resistência. O grupo que mais ganhou dinheiro com o Lula tem resistência a ele. Imagine, velho. Imagine se presta esse governo. Lula recebe empresários e banqueiros na noite dessa segunda na Alvorada. Aqui já vou falar que é uma Alvorada. Para tentar reduzir a resistência à sua reeleição, o gesto ocorre em meio à ofensiva de Flávio para atrair setores importantes do PIB. Organizado pelo Edinho Silva, o jantar busca melhorar a relação de Lula com a parcela importante do PIB. Mentira, foi organizado pelo Dedé. Foi o André Esteves que saiu ligando para todo mundo aí. Enfim, em meio a cobranças por sinais mais claros de compromisso do petista com o controle do crescimento da dívida. Você viu, o Lula é cobrança. Vai ter que baixar a cabeça e rezar. Se não rezar do jeito que a gente quer, não vamos apoiar. O Flávio não tá indo rezar, não. O Flávio não tá indo se humilhar. E o Lula tá. Aí o Felipe Tedivaldi, ele é do mercado. Ele é da Suno. Uma gestora aí. Vou falar, mas enfim. Aí ele fala assim, né? Em 2022, a essa altura do campeonato, já tinham assinado uma carta pela democracia. E tava se estruturando uma frente ampla contra Bolsonaro e pela democracia. Tinha Meirelles fazendo L, Arminio Fraga, empresários, artistas. Em 2026 tá com um clima diferente, né? Tô vendo os artistas, não tô vendo nada. Cadê? Aí olha que curioso. Nosso companheiro Atush, querido amigo,
Eu sou bolsonarista infiltrado dentro da esquerda. Ele repercutiu aí um editorial, basicamente um editorial da Globo. Não há do que se desculpar. Globo reafirma seu compromisso com a Lava Jato.

basicamente um editorial da Globo. Não há do que se desculpar. Globo reafirma seu compromisso com a Lava Jato. Insulta os brasileiros. Aí ele diz assim, ó, o editorial mais vergonhoso da história do Jornal Globo. O mais, né, de toda a história da Globo, esse é o pior de todos. Eita, Atush. Tá muito nervoso, irmão. Tá muito nervoso, mano. O Lula perdeu, velho. Perdeu. Não adianta culpar a Globo. Não adianta. O Lula perdeu. Aí pra você entender, né? Eu deixar que ele falar, porque quando ele fala tem um. Ele podia ler o texto que escreveu lá no 247, mas falar tem a voz, tem aquele feeling, né? Veja só.

0: Hoje o jornal Globo publica um editorial sobre a cobrança feita pelo presidente na sabatina ou no interrogatório. O Lula cobrou da Globo um pedido de desculpas pela atuação da emissora durante a Lava Jato, um processo de destruição da economia nacional conduzido de fora para dentro, né? Bom, a Globo termina o editorial com a seguinte frase: não há do que se desculpar. A Globo reafirma o seu compromisso com a Lava Jato, com a destruição da economia brasileira, com a quebra de todas as construtoras nacionais, com a demissão de milhões de engenheiros e com todos os retrocessos econômicos e sociais que aconteceram depois do golpe de Estado contra a presidenta Dilma Rousseff, que só aconteceu também em função dessa operação malfadada chamada Lava Jato, né? Bom, o presidente Lula, no seu terceiro mandato, tentou manter uma relação pragmática, construtiva com a Globo, e a Globo mostrou...
1: Pragmática? Ô, Léo, pragmática, Léo, que passada de pano pula foi essa? Lula enriqueceu a Globo, deu prioridade. Vocês da esquerda falaram disso tantas vezes, de que o Lula não ligava pra vocês, não dava entrevista pra vocês, só queria saber da Globo. Ô, Léo, não fale isso, não fale isso, que fica feio, fica parecendo que você tá mentindo. Não engane o gado petista.
0: O que ela é, né? Ela está onde sempre esteve, né? Contra o Brasil, contra os trabalhadores, contra os interesses nacionais, contra a soberania nacional. 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O editorial do Globo de hoje tem uma virtude, né? Mostra a realidade como ela é, nua e crua. A Globo é uma inimiga do Brasil e dos brasileiros. Era isso, um bom domingo a todos e vamos pro Tetra.
1: A Globo é e sempre será uma inimiga de qualquer brasileiro de bem. A Globo nunca tá certa. O problema é a cara de pau e o desespero de vocês. Vocês ficaram todo esse tempo caladinhos, caladinhos, porque a Globo só tava jogando junta, blindando Lula de tudo. Aí agora virou um problema. Aí falando de editoriais, reclamando... Vem o Estadão, hoje de manhã. O Estadão tá entrando assim, de uma forma muito acelerada, numa campanha antipetista. Antipetista. E tá gostoso de ver isso, sabe? E o Estadão também sempre está errado. Sempre está do lado errado. Assim como a Globo também tem que ser vejado. Mas tá ali. O anti-ajuste fiscal de Lula. É um editorial duro. Basicamente reforça o que falou nos últimos dias. Não dá para confiar no PT. Não confiem no PT. O PT é a pior coisa que existe nesse planeta Terra. O problema de governo apresentado por Lula em sua tentativa de reeleição diz que Lula, no atual mandato, liderou a gestão fiscal mais republicana da história do Brasil e explica sobre a diretriz de colocar o pobre no orçamento e o rico no imposto de renda. A gestão realizou uma profunda reorganização fiscal que elevou a proteção social sem renunciar ao equilíbrio das contas públicas. É uma pilha de insultos, né? O que os petistas chamam orgulhosamente de reorganização fiscal foi uma série de gambiarras para driblar o arcabouço fiscal que o próprio governo criou para substituir o desmoralizado teto de gasto. Tradução, essa reorganização fiscal foram pedaladas. Se fosse na época da Dilma, ia ser pedalada fiscal. Agora é só gambiarra. Tudo a pretexto de atender a situações excepcionais. Que assim como Alexandre de Moraes... O excepcional se tornou regra. Não é um acidente. Isso é a natureza do PT. E por isso, não se deve esperar nada diferente no eventual quarto mandato de Lula, por mais que a atual equipe econômica tente sugerir o contrário. Tá assim, não confie no Durigan. Não confie. O PT não liga. O PT não se importa. No final de 2005, por exemplo, Dilma, então chefe da Casa Civil do primeiro mandato de Lula, deu uma célebre entrevista ao Estadão, na qual explicou didaticamente que a tentativa de debater um ajuste fiscal de longo prazo, conduzida por algum integrante do governo, era algo rudimentar e que não se podia tratar desse assunto pensando em planilha. Para Dilma, despesa é vida. Ou você proíbe o povo de nascer, de morrer, de comer.

ou de adoecer, ou vai ter despesas correntes. Numa época em que havia superávit primário constante, em torno de 4% do PIB, ajudando a estabilizar a dívida pública na casa dos 51,5% do PIB, parecia confortável falar em ampliar os gastos com a vida, como sempre pretenderam PT e Lula. Foi o boom das commodities. Mas a insistência nesse modelo perdulário conduziu o Brasil ao desastre da recessão de 2015-2016, não por acaso, durante o famigerado governo Dilma. Foi em 2014, com Dilma, que começou uma série de déficits fiscais que perdura até hoje, obrigando o Banco Central a manter a taxa de... Ah, e depois aquela explicação de sempre, né? Enfim, somente no terceiro mandato de Lula, a dívida saltou incríveis 10 pontos percentuais, de 71,4 para 81,9. Bom, o Estadão errou a conta, né? Porque foram 10 pontos e meio. Ainda não acabou o mandato do Lula, né? Dá para piorar. Isso não tem nada de republicano como se jacta o PT. É justamente o contrário. Ser republicano, em primeiro lugar, respeitar a coisa pública. É ter consciência de que o dinheiro do contribuinte não brota em árvores e que precisa ser gasto com imensa parcimônia. É evidente que o Brasil tem grandes carências sociais que precisam ser enfrentadas, mas não a partir da presunção de que o tesouro é uma milagrosa cornucópia. Por isso, cabe a Lula, na condição de principal líder político do país, a condução do debate orçamentário, negociando com o Congresso cortes de despesas para que haja recursos suficientes para aquilo que se estabeleceu como prioridade. Lula não vai fazer isso. No Brasil de Lula, contudo, não é preciso negociar nada. Basta ser criativo na hora de lançar as despesas na planilha, retirando-as do arcabouço sob os mais diversos pretextos, e saciar o apetite dos parlamentares por emendas para que não façam oposição de verdade. Enquanto isso, a aritmética se impõe, razão pela qual será necessário um robusto ajuste fiscal a partir do ano que vem, sob pena de não haver dinheiro nem para pagar a conta de luz do Ministério da Fazenda. Independente se vai ser feito isso aqui ou não, independente se você compra ou não o que o Estadão está falando, a parte gostosinha de ouvir é que Lula quebrou o Brasil, né? Assim, ó, o que Lula fez com o Brasil nos colocou numa situação que talvez não tenha dinheiro para pagar a conta de luz. O Estado vai ficar sem luz. Mas estamos em ano de eleição, período em que os petistas ficam especialmente criativos. No mesmo programa de governo apresentado por Lula, lê-se que trabalhamos em conjunto com o Congresso Nacional para aprovação do arcabouço fiscal, das medidas de recomposição e justiça tributária e da redução dos benefícios fiscais, e que foi assim que cortamos isenções tributárias e colocamos fim a benefícios ineficientes. O que o documento não diz é que esses cortes foram modestos, porque os benefícios tributários concedidos pela União, por exemplo, continuam a consumir em torno de 4,5% do PIB. Em resumo, Lula tenta convencer o eleitor já calejado com as patranhas petistas de que seu governo não é o que parece e que o próximo será melhor ainda. A dificuldade de Lula para subir nas pesquisas mostra que essa farsa não cola mais. Eu acho que até a eleição, a forma do Estadão votar no Flávio vai ser assim, né? Os caras vão votar no Flávio. Ninguém aguenta mais o PT. Talvez seja até por isso que o Lula falou, né? Vai fazer o diabo para vencer no primeiro turno. Porque eu não sei. Se no primeiro não vai, mas no segundo. Imagina no segundo. Aí eu vi umas coisas curiosas, né? Essa insistência de espancar o Lula nessa questão do arcabouço fiscal tá bem recorrente. Primeiro você vê, né? Editorial da Globo batendo Lula, editorial do Estadão também. E a esquerda chorando. Meu Deus, estão batendo em mim. Aí do mesmo jeito que no último dia várias pessoas falando do arcabouço fiscal, Lula, dívida, galopante. Você vê que tem uma insistência. É o assunto. Lula não sai das cordas. Lula não sai das cordas. Não tem uma notícia falando que tem alguma coisa boa no programa de governo do Lula, que o governo Lula vai trazer algum tipo de esperança. São todos os jornalistas, até os de esquerda, até os que odeiam Bolsonaro, dando destaque ao caos que representa o governo Lula 4. Vocês devem saber muito bem quem é o Diogo Schelp, aquele carequinha que já foi da Jovem Pan, antibolsonarista doente. E ele gasta a energia dele para falar que, caso reeleito, o que levaria Lula a corrigir o rumo de sua política econômica? O quê? Nada.
E ele vai falar isso? Nada. Não confie no Lula. Contrariando as previsões de que não haveria espaço para o debate de temas sérios e urgentes nas eleições deste ano, eis que pelo menos um deles ganhou destaque na segunda semana de campanha para a presidência: a economia. A economia ganhou muito destaque. Isso ocorreu graças a dois fatores. Primeiro, a existência de um pelotão de candidatos de direita dispostos a explorar as fragilidades da economia na gestão de Lula, que busca a reeleição. E segundo, a realização das primeiras rodadas de sabatinas da imprensa com os presidenciáveis, um modelo que há pelo menos duas eleições vem se provando mais eficaz do que os debates em aprofundar as ideias, propostas e contradições dos candidatos. As sabatinas têm sido úteis para expor o despreparo de alguns aspirantes ao Palácio do Planalto. E eu confesso que eu achei bem interessante aqui o texto do Diogo Schell, porque ele é anti-bolsonarista fanático, né? Ele fala: as sabatinas vão mostrar o despreparo. Tá, aí eu já fiquei esperando, né? Lá vai ele falar mal do Flávio. Cagado e Augusto Cury, por exemplo, apesar de no papel terem bons planos para a economia, não souberam detalhar de sua proposta. Tá, e o Flávio? Não vai falar mal do Flávio, não? E os equívocos de outros? Lula, é um momento de sincericida, afirmou não estar preocupado com a dívida pública que ultrapassou neste ano a marca de 80% do PIB. Tá? E o Flávio? Não vai falar mal do Flávio, não? Não. Não. Não precisa falar mal do Flávio, não, né? Entendi. É aquela coisa, né? Cada um tem o seu jeito de falar que vai votar no Flávio. Já entendi, Diogo. Tá de boa, mano. O importante é o Lula perder mesmo. Em discursos e entrevistas, Lula vem demonstrando que não está disposto a reconhecer os erros da política econômica no atual mandato e tampouco fazer uma correção de rumo. Assim, contraria os esforços de sua própria equipe de ministros, que de forma coordenada com a campanha de Lula, tenta convencer empresários, CEOs e investidores de que haverá um ajuste nas contas públicas depois das eleições. Como se a austeridade, palavra banida no atual mandato de Lula, pudesse ser reabilitada nos próximos 4 anos com a simples virada de chave. Não vai. São muitos os sinais de alerta para a política expansionista de Lula. Tá, vamos ver, né? Eu tô esperando que o cara vai falar mal do Flávio. Além do crescente endividamento do setor público, ao elevado número de empresas e cidadãos inadimplentes, mais de 9 milhões de CNPJs devendo, mais de 84 milhões de CPFs nessa situação. Lula também é sob ele um número recorde de companhias em recuperação judicial e extrajudicial. A piora significativa na saúde financeira das estatais, a queda na intenção da indústria investir na produção e a redução na renda disponível dos brasileiros, a chamada sobra no orçamento familiar. Esse cenário é basicamente uma consequência dos juros altos, que por sua vez tem como suas causas a falta de austeridade fiscal do governo. O que poderia levar Lula, caso reeleito, a corrigir o rumo de sua política econômica? Eu quero saber que você vai falar mal do Flávio. Não vai falar mal do Flávio? Em condições ideais de temperatura e pressão, a própria corrida eleitoral serviria para cobrar do candidato um compromisso com o manejo responsável das contas públicas, pelo lado do corte de gastos, não do aumento da arrecadação, que tem se provado ilusório. Ou seja, não é para continuar aumentando imposto, Lula. Arrecadação, não dá mais para ter imposto. Lula, no entanto, parece mais interessado em se manter alinhado com sua base eleitoral ideológica do que fazer acenos concretos que poderiam atrair votos de centro e reduzir a resistência do empresariado. Claro que promessas de campanha não garantem muita coisa, mas são um ponto de partida importante, pois estabelecem os parâmetros para cobranças futuras. O segundo fator que poderia levar a uma mudança de rumo fiscal é a constatação simultânea por parte da elite econômica e da população em geral de que um choque econômico é iminente. O cenário descrito dois parágrafos acima deveria ser, né, mas talvez não seja, o suficiente para gerar a pressão de cima e de baixo para uma mudança de rumo do governo, de forma que o custo de não agir supere o custo de romper com a heterodoxia econômica petista. Pela teoria dos eventos focalizadores, acontecimentos súbitos como desastres naturais e crises repentinas que quebram a inércia das políticas em curso, provavelmente será necessário uma deterioração mais aguda da situação econômica para convencer Lula a de fato fazer diferente. Mas como ensina a crise no segundo mandato de Dilma, não se pode esperar demais para corrigir os erros. A dificuldade de Lula em redirecionar sua política econômica não reside apenas no imobilismo das próprias convicções de Lula e do partido.
que continua acreditando que basta estimular o crescimento econômico, fazer aumentar a receita do poder público, consequentemente obter um equilíbrio fiscal. Há também uma restrição político-institucional, o apelido do Congresso por emendas. Se fracassar em reduzir o naco do orçamento controlado pelo Legislativo, o próximo presidente, seja Lula ou qualquer outro, terá mais dificuldade em obter o equilíbrio das contas públicas do que o país precisa. O Executivo, porém, precisa dar o exemplo, rever seus próprios gastos e enfrentar o problema estrutural das despesas obrigatórias. Agora para. A gente já percebeu que ele não falou do Flávio. Voltando alguns minutos atrás, o que, que o Felipe Teivaldo escrevia, né? Rapaz, nesse momento, 2022, já tinha cartinha pela democracia, já tinha frente ampla, os artistas e tudo mais. O pessoal gosta de falar bastante, né? Que Flávio não, que o bolsonarismo é uma ameaça existencial da democracia. Meu Deus, a democracia está em risco. Olha lá os bolsonaristas! Vocês sabem disso, né? A eleição de 2022 foi marcada para tentar vender ideia que a democracia ia acabar se Bolsonaro fosse reeleito. Olha pra isso aqui. O risco Bolsonaro 2.0. O Carlos Pereira escreveu um texto. Tipo Chiquinha. Sabe, já assistiu Chaves? A Chiquinha? Fala assim, você quer meu pai, né? O senhor Madruga, caloteiro, não paga aluguel, mas tem um bom coração, tipo isso, né? Aquele elogio nível Chiquinha. Ele vai falar mal do bolsonarismo, mas assim, mas o Bolsonaro não é golpista, não. Relaxa aí, irmão, relaxa aí que a democracia tá de boa. O cara se dedicou a fazer um texto, ele vai criticar, mas o ponto central do texto foi o seguinte, vamos parar com esse papo? Que existe um risco à democracia? Não tem não, velho. Pode votar aí no Flávio, sabe? Não vai colar, não. Não vem com esse papo que a democracia tá em risco se votar no Flávio, não, que não tá, não. Valeu. Né? Cada um tem o seu jeito de fazer a campanha. Tá bonito de ver. Aí diz, né? O risco Bolsonaro 2.0, legado institucional e multipartidarismo, limitam aventuras autoritárias. Aí ele fala assim, voltou a ganhar força. A ideia de que a democracia brasileira estaria novamente em perigo diante uma eventual vitória de Flávio. Aí diz, o argumento é conhecido, aquele papo lá, Bolsonaro, e agora tem o Trump. Pesquisa que desenvolvi com Negrete e Melo sobre 18 democracias latino-americanas chega à conclusão complementar. A vulnerabilidade investida às autoritárias diminui onde existe um legado de instituições capazes de constranger o executivo e aumenta quando o presidente dispõe de apoio partidário coeso para seu projeto. O Brasil apresenta condições relativamente favoráveis nas duas dimensões. Desde 88, Congresso, Judiciário, Ministério Público, Imprensa e Sociedade Civil acumularam experiência e capacidade de impor limites ao executivo. Tá bom. Bolsonaro testou esses limites e fracassou. Depois de deixar o poder, ele e vários de seus colaboradores ainda sofreram consequências judiciais relevantes. A segunda proteção vem de uma característica frequentemente tratada como defeito, nosso multipartidarismo. Presidentes costumam construir maiorias negociando com partidos heterogêneos. Isso torna proibitivo o custo de coordenar e manter uma coalizão em torno de um projeto autoritário. Trump poderia oferecer respaldo político externo ao eventual governo Bolsonaro, mas não controla o Congresso, os ministros do Supremo, nem elimina os incentivos do multipartidarismo. Reconhecer isso não significa minimizar as eventuais inclinações iliberais dos bolsonaros.

significa minimizar as eventuais inclinações iliberais dos bolsonaros. Significa reconhecer que algo que os últimos anos demonstram, a democracia já foi subestimada a um severo teste de estresse e mostrou-se resistente. E aí se você tá assim, pô, mas será mesmo que ele escreveu esse texto para falar, pode votar no Flávio? Que a democracia não tá em risco, não? É o que eu tava falando para você, né? Se fosse um texto desse sozinho, eu falar, não, beleza, né? Um texto sozinho aí, perdido, nesse mar de safadeza da imprensa. Aí você vê, ó, esse texto é de ontem, às 6 da tarde. Aí eu te pergunto, qual a probabilidade do Estadão publicar um texto falando que esquece esse papo que a democracia tem risco com o Flávio, e a Folha de São Paulo, 2 horas antes, também publicar um texto para dizer, a democracia não está em risco, irmão. Para, velho. Para com esse papo de maluco dizendo que Flávio vai acabar com a democracia brasileira. O bobo da corte e o freio nos dentes. No modo sobrevivência, a relação com a base parlamentar e com o judiciário engendra a erosão institucional disruptiva. Não nos depararemos com a morte da democracia, mas com a crescente degradação institucional. Ele não vai ser tão direto para falar dos bolsonaros. Ele vai pegar uma questão mais genérica. Vai falar assim, o poder executivo hoje, independente de quem sentar no Brasil, olha, não tem como, sabe? Não vai. Aí ele começa falando assim, ó, na sabatina da Globo, durante a campanha de 22, Lula acusou Bolsonaro de ter capitulado. Bolsonaro não manda em nada, ele é refém do Centrão, arrematando. Bolsonaro parece um bobo da corte, não controla o orçamento. A frase retornou como um bumerangue. Hoje é o próprio Lula quem se vitimiza como refém do Congresso que capturou o orçamento. O que, sob Bolsonaro, era descrito como incapacidade pessoal, passou sob Lula a ser apresentado como patologia institucional. Ah, já está mostrando a hipocrisia do Lula. Já começou batendo no Lula. A revista The Economist acaba de publicar uma matéria intitulada A Grande Democracia em que os parlamentares são mais poderosos que o executivo. A revista parte de um paradoxo. Na última década, candidatos a autocratas dos Estados Unidos, a Turquia e a Índia acumularam poder por meio do chamado Executive Aggrandizement, a expansão unilateral do executivo em detrimento das instituições encarregadas de controlá-lo, sobretudo o legislativo. Mas isso não é novidade para os leitores desta coluna. Como argumentamos em 2024, porque a democracia brasileira não morreu, escrito em coautoria com o Carlos Pereira. Esse mesmo Carlos Pereira aqui, ó. Ah, que curioso, né? No mesmo dia, 2 notas. Eu adoro essas coincidências. O Brasil seguiu na direção contrária. O presidente perdeu o poder para o Congresso, também para o Judiciário. O desequilíbrio teria chegado a tal ponto que os parlamentares e o mundo dos negócios já não parecem se importar muito com quem vencerá a eleição presidencial. Qualquer que seja o eleito, será obrigado a capitular diante dos demais poderes. Então assim, relaxa aí, velho, que Flávio não vai acabar com a democracia brasileira. A inversão histórica é extraordinária. O executivo brasileiro já foi descrito como superpoderoso e majestoso em His Majesty, the President of Brazil, publicado em 1936, o diplomata britânico Ernest Hamblock descreveu o Congresso como destituído de poderes vis-à-vis o executivo e os tribunais como invariavelmente flácidos, dependendo demasiado do executivo que os nomeia. O presidente da República conservava poderes quase imperiais. Mas o poder formal da presidência nunca contou toda a história. Ao examinar a crise do governo Vargas em Razões da Crise de 1954, Hermes Lima, ex-membro do gabinete presidencial e ex-membro do Supremo, identificou a condição política da hegemonia presidencial. Se o presidente é dotado de forte personalidade e seu partido conta com maioria no Congresso, o executivo, já poderoso pelo seu caráter unipessoal, impõe de forma avassaladora a sua vontade. Se o presidente é fraco, o Congresso toma o freio nos dentes. Escasso poder partidário é só parte da explicação, como mostrei aqui. A apoio parlamentar se constrói com lideranças e capacidade de gestão, no que chamo de modo sobrevivência. A construção de base parlamentar e a relação com o judiciário tem sido pouco republicana. O resultado não é a morte da democracia através de autogolpe, mas a deterioração institucional dos três poderes. Isso não torna equivalente um autocrata que captura as instituições, um congresso que abocanha o orçamento ou tribunais que abusam do poder, né? O problema é só o executivo. O primeiro ameaça a sobrevivência da democracia, quando é um presidente superpoderoso. Já o Congresso produz corrupção,

0: responsabilidade fiscal, paralisia decisória. E o Supremo também não dá ditadura, não. É, no máximo, uma perda de legitimidade e degradação institucional. Mas, em linhas gerais, não vai acabar a democracia. Você vê que o tom que a imprensa vem adotando está muito engraçado. A Andreza Matais escreveu só para bater no Lula, assim, de graça. Lula mistura governo e campanha na busca pela reeleição. O Lula merece a pena de graça, sim. Óbvio que ele merece. Pode o ministro da Fazenda ser ao mesmo tempo ministro da Fazenda e coordenador econômico da campanha de Lula à reeleição? Não deveria. Escalado como porta-voz econômico da campanha, o Durigan não é o único nome no governo que acumula o cargo político e atuação na campanha de Lula. Flávio questiona no TSE ações de Sidônio pró-reeleição. Chefe da Secretaria de Comunicação, Sidônio pensa no marketing da campanha de Lula, ao mesmo tempo em que decide sobre as peças de publicidade do governo. Pesquisas mostram que as propagandas ajudaram Lula a se manter na liderança da disputa eleitoral. Ao envolver o governo diretamente na sua tentativa de conquistar um quarto mandato, Lula coloca mais argumento na mesa de quem defende o fim da reeleição. Aí depois vai falar, né? O último ano de quem tenta renovar o mandato quase sempre se divide entre as medidas eleitoreiras e o esvaziamento da gestão. É como colocar o governo no piloto automático. Todo candidato vende que irá acabar com a reeleição. Flávio já trouxe a cantilena. Valendo o meu diploma de jornalista. Se eleito, começa a pensar em mais 4 anos no dia seguinte. Glória a Deus. É o que eu espero. Seria mais honesto defender medidas alternativas, como obrigar o ocupante do cargo a renunciar 6 meses antes para disputar um novo mandato. É o que ocorre quando políticos decidem concorrer para uma vaga de frente daquela que ocupam. Mas tudo bem, né? O problema bateu no Lula. Esse é o clima pro Lula, né? E pro Flávio. Muito bem, obrigado, viu? Valeu aí pra todo mundo. Aqui é o chororô de sempre, né? Aí coloca assim, ó. Flávio vai interromper campanha para visitar aliado na cadeia. Quem é o aliado? Felipe Martins. Enfim. Eu fiz questão de colocar isso aqui. Não vou mostrar o choro do Yoga dele. Mas, na real, gente, eu gosto de julgar as pessoas. Às vezes, muito mais pelas suas ações reais, assim, né? Olhar os trejeitos, a linguagem corporal, do que o falatório. Porque falar muita gente fala. Eu gosto de ver o que tá, às vezes, por trás da voz, por trás dos gestos. A gente pode falar o que for. Você pode falar, porque é período de eleição. Vem cá, gente. Vocês acham que visitar o Felipe Martins traz voto? Você acha que alguém do centro vai votar no Flávio por visitar o Felipe Martins? Algum isentão vai votar no Flávio pelo Felipe Martins? É capaz de perder votos. A turma do MBL odeia o Felipe Martins. O Flávio está gastando tempo durante o período eleitoral para ter uma agenda que, no máximo, vai tirar votos. Para mim, isso fala muito, sabe? Foi o momento que conseguiu sentar para conversar, fazer uma visita. Acabou sendo no meio da eleição. Isso aqui só dialoga com os já convertidos, que não é o foco de uma eleição, né? Você meio que já dá por garantido que os convertidos estão com você. Então isso pra mim fala um pouco, sabe, do caráter do Flávio, do que passa na cabeça do Flávio, do tipo de pessoa que é o Flávio Bolsonaro. Aí ele deu entrevista ontem, né? Aí falou várias coisas. Quero mostrar algumas pra vocês. Que muito mais vezes do que eu... Ô, rapaz, será que minha internet voltou? Ô, deixa eu dar um pause aqui em você, porque meu coração tá tão aflito hoje com problemas de upload. Porque eu acho que o vídeo... Não, o upload não voltou, não. Meu Deus, o vídeo vai ser atrasado, viu? Não sei um upload nenhum, hein, cara? Não dá pra subir o vídeo. Eu vou ter que botar o vídeo no celular, dirigir até o McDonald's pra fazer o upload do McDonald's. Impossível, bicho. Aff, Maria. Que chatice vai ser, viu? Mas tudo bem. Escuta isso aqui.
1: Estão fazendo várias denúncias de que a implementação desses data centers estão acabando com a água, porque eles consomem muita água do lençol freático. O que o senhor faria para evitar um problema ambiental?

0: Olha, aí a solução técnica, né, para o resfriamento dos data centers, né, tem vários que são próximos à região litorânea, então a água, a própria água do mar pode ser usada para isso. Já vi plataformas, alguns data centers que são construídos perto de plataformas de petróleo. Esse detalhe técnico, mas como é que faz o arrefecimento, eu tenho certeza que se for um projeto bem feito, a própria água ela pode ser reutilizada. Ela resfria o data center e daqui a pouco ela pode ser reutilizada para continuar resfriando o data center, né? Mas o importante é que hoje o Brasil, ele cria um ambiente hostil à atratividade desse tipo de investimento. São dezenas de bilhões de reais que o Brasil está perdendo de oportunidade. Isso gera muito emprego dentro do Brasil, no momento da construção desses empreendimentos, a manutenção deles, todo o conteúdo que é utilizado ali, né, para ensinar uma IA, é um constante.
1: Aqui, então.
0: De ensinamento daquela máquina para que seja utilizada em benefício, para utilidade de algum setor na vida de cada um. E hoje o Brasil tem uma taxa de 25% para quem quiser trazer os data centers para dentro do Brasil, enquanto outros países do mundo essa taxa é zero. Inclusive cria-se benefícios para atrair esses empreendimentos para os países. O Brasil está perdendo uma grande janela de oportunidade mais uma vez, né, com o atual governo. Que
1: o ponto aqui é o seguinte: se vai ou não vai investir em data center, sabe? O ponto não é esse. Chama minha atenção também. Você viu, você tem um presidente. Tu acha que se ela fizesse a mesma pergunta pro Lula, tu acha que o Lula saberia descrever minimamente o que é um data center? E o Flávio vai e comenta do ponto aí que ela tá colocando na mesa. Você vê que o Flávio, assim, tenta trazer exemplos pra mostrar assim: para de papo furado, velho, com essa história. Ah, o planeta, o meio ambiente. Se fosse o Lula, qual é a direção do governo Lula? Ai, meu Deus, realmente, data center não, né? Ai, imagina a emissão de carbono. A gente vai ter que comprar muito crédito de carbono, né? A Marina Silva não vai deixar. Você vê assim, é uma postura completamente diferente. Você vê que ele vai desenrolando. Você não precisa nem saber se ele tá certo ou não. Mas claramente você vê que ele, no mínimo, parou para estudar. Assim, o mínimo do mínimo do mínimo sobre o tema. Não tem como não despiorar as coisas a partir do ano que vem. Pode não virar Suíça. Não vai virar Suíça, óbvio, né? Mas não tem como. Assim, vocês sabem muito bem disso, né? Dá uma raiva quando vê aqueles idiotas. Ai, Lula e Bolsonaro são iguais. São. Iguaizinhos. Assim, igualzinho. Tem nem o que falar, né? Igualzinho mesmo. Aí aqui outro momento. Ele tá falando também de data center, outras coisas. Aqui.
0: Acho que a gente tem que começar mudando, como eu falei, empreendedorismo, matemática financeira. Eu sou de uma época, acho que não é a sua, que você certamente é muito mais nova do que eu, que era educação moral e cívica. Quando a gente na escola aprendia a questionar, lia uma matéria, dava uma opinião. Então, incentivar os alunos a terem opinião, não impor uma opinião, que é o pelo professor ao aluno. Eu não quero a minha filha frequentando dentro de sala de aula, ou no colégio dela, ou no shopping, que ela esteja no banheiro feminino, daqui a pouco entra, né, uma pessoa que se sente mulher no banheiro junto com a minha filha. Isso é ensinado dentro de sala de aula. Então a gente tem que encarar de frente, sim, porque quem tem que ter autonomia sobre seus filhos são os pais. Educação se aprende em casa. No colégio, as gerações têm que ir para aprender e se prepararem para a vida, não para serem manipuladas, doutrinadas, como infelizmente acontece hoje. Eu quero também investir muito, Mariana, na parte do ensino técnico profissionalizante. Os nossos jovens têm que aprender tecnologia, tem que aprender inteligência artificial.
1: Travou. Capaz de ter caído minha internet. E aí, Flávio? Vai. Travou minha internet. Tá duro hoje, viu? Mas mais uma vez, você vê, deu aquela resposta assim meio padrão, que a direita sempre dá quando vai falar sobre educação. Mas, pra além de toda essa questão, você vê que, assim, que se você ver esse vídeo todo na íntegra, eu não sei nem se eu vou conseguir mandar pra vocês esses vídeos na íntegra hoje, porque eu vou estar com o nome de upload. Mas você vê qual a cena do Flávio. Falou, velho, olha só, gente, tem que investir em ensino técnico. Tem que, assim, ó, se tem que ensinar matemática financeira, empreendedorismo, o que quer que seja, um especialista em educação com certeza vai ter essa resposta muito melhor do que eu. Mas você vê que tem uma fala que o Flávio fala assim, pô, tem coisas que hoje fazem parte do mundo moderno. Ele fala, tipo, IA, né? E ah, tá aí, cara, faz parte do mundo moderno. Não tem como você não lidar com isso no dia a dia. Não tem como você ficar alheio a essa situação. Mais uma vez, é o norte. É o norte. Para que lado vamos marchar no governo? É impossível não despiorar. Você vê a diferença de postura, sabe? O que passa na cabeça do Flávio, o que passa na cabeça de um Lula da vida. Essa daqui, mais uma vez, é aquela fala que não traz voto. Não traz nenhum voto. Ele não precisava falar isso daqui, mas ele tinha que falar. Ai, meu filho, dá play nesse vídeo. Deixa eu dar pausa aí.
0: Agora sim, logo após a Mariana anunciar daquela bancada aqui da Record que o próximo o presidente eleito do Brasil em 2026 é Flávio Bolsonaro, a gente vai trabalhar no Congresso para que aconteça a anistia e caso não dê tempo de acontecer, nós vamos indultar sim essas pessoas. E lembrando que o próximo presidente da República indica 4 ministros do Supremo Tribunal Federal. Eu vou indicar homens e mulheres que sejam comprometidos em serem contra o aborto, em serem contra as drogas e que não usem a caneta para fazer injustiça com ninguém. Qual é o trabalho?
1: Mais uma vez o Flávio deixa claro, vou trabalhar pela anistia no dia seguinte à vitória. E se não ocorrer, até a posse, eu vou indutar. Traz votos? Não traz, mas tá ali, fazendo questão, deixa claro, fazendo um compromisso. Aqui foi engraçado, né? Quando ele foi falar sobre o tipo de ministros... O perfil dos ministros que ele, que ele vai indicar, a entrevista acabou, cortou. Tu vai ver que vai ficar sem som.
0: São quatro, só tem uma vaga que está em aberto, né, que é a do Messias, né, que não foi preenchida. E tem mais três que ao longo do próximo mandato, o próximo presidente da República, no caso Flávio Bolsonaro, terá oportunidade de indicar.
2: Caso seja eleito?
0: Se eu indico o nome agora, já começa a tomar uma saraivada de matérias do jornal sem parar, mas no momento certo, obviamente...
1: Aí travou.
3: O Thiago também apresenta vazamento.
1: E aí, muda aí pra essa fala aí na entrevista. Logo quando fala um pouco mais, né? Mas tudo bem. Ontem, também diferente do Lula, né? Que não tem solução nessa situação de segurança pública. Flávio se reuniu com o ministro... Basicamente o ministro de segurança pública do Bukele, né? E aí disse... Mas é o ministro da Justiça do Bukele. Aí falou que se ele for eleito, ele vai criar um Ministério da Segurança Pública, ele deve desmembrar os ministérios. E. Enfim, né? Diz que o Lula defende bandido, que todo mundo sabe. Isso, inclusive, isso aqui é uma das coisas que eu comento, né? Eu entendo essa discussão. Olha, temos que tentar economizar onde dá pra economizar. Mas essa, às vezes, essa necessidade de... Ai, tem que cortar ministério, tem que cortar ministério, tem que cortar ministério. Vem cá, algum de vocês é contra dividir o Ministério de Justiça e Segurança Pública em dois para você ter uma pessoa totalmente focada em tentar resolver o problema da violência no Brasil? Sabe? Então, assim, se o Flávio fazer isso, você vai ficar preocupado? Porque alguém vai gastar um pouco a mais? Alguns milhões a mais? Quando tá lidando de bilhões, trilhões de prejuízo? É sério que você tá preocupado, sim? Porque no final do dia é troco. E várias secretarias que já existem, elas só vão sair do Ministério da Justiça pro Ministério da Segurança Pública. Você não vai abrir vários e vários e vários cargos, aumentar o custo. Isso não vai acontecer, gente. Aí a gente fica com um debate público, sabe, truncado, um monte de gente falando um monte de doidice. Porque é uma tara em reduzir o tamanho do governo a todo custo. Ontem disse que ela postou um trecho de 13, quase 15 minutos de um debate da época do Enéas. O Lula estava lá também. Acho que é o debate de 94. Não, 94 não. Foi de novo. Estou na dúvida agora que foi o debate. Independente disso. Aí eu tô falando isso aí porque o Enéas, para mim, ele tem a melhor das frases. Não precisa ser estado máximo ou mínimo. É o estado necessário. Necessário. No presente momento. É como o Flávio está falando. Ele vai criar um ministério. Ele vai desmembrar. Porque se tornou necessário. Diante de tudo que está acontecendo. Das facções. Cara, se tornou necessário. Fazer o quê? Se tornou necessário. Você pega Minas Energia. Se o Flávio, eu já falei sobre isso. Se o Flávio falar, ah, eu vou dividir. Vai ser o Ministério de Minas e o Ministério da Energia.

Ah, eu vou dividir. Vai ser o Ministério de Minas e o Ministério da Energia. Ele tá falando data center. Data center, ok. Quando constrói, muito emprego e tudo mais. O data center é um ponto que muitos países não querem lidar, porque demanda uma quantidade de energia gigantesca. O Brasil tem energia suficiente para ofertar. O Brasil tem potencial energético. Mas esse potencial tem que ser construído, né? Vai deixar construir? O IBAMA vai deixar? O ICMBio, a turma da Marina, as ONGs. Então, só discussão, porque senão é só encarecer o preço da energia no Brasil, né? O povo depois fica chupando o dedo. Mas energia é um dos assuntos no momento. Assim como Minas. O tempo todo não se fala de terras raras. Se eu for falar, cara, a gente está lidando dentro de duas questões que são existenciais para o futuro do Brasil: ter energia barata e as terras raras, os minerais críticos. Eu quero um foco gigantesco nesses dois temas. Aí, por outro lado, fala, mas agora assim, não precisa ter Ministério da Fazenda, Ministério de Comércio e Indústria, Ministério de Portos e Aeroportos, Ministério do Planejamento. Vamos pegar isso aqui, vamos juntar portos, aeroportos, indústria e comércio numa coisa só, por exemplo? Pronto. Alguns a gente junta, outros a gente desaparece. Ministério dos. Eu acho que não precisa de Ministério dos Povos Indígenas, por exemplo. Pode botar a secretaria. Bota a secretaria lá no Ministério de Direitos Humanos. Certo? Direitos humanos abarca tudo. Indígenas, mulheres, minorias. Bota um só, direitos humanos. Aí você pega todos esses ministérios. Cabide de emprego da agenda identitária do PT. Você bota debaixo de um só. Acho que faz mais sentido, né? Aí pra gente terminar o vídeo, só com notícia positiva. Essa aqui não é bem a notícia positiva ainda. Mas só um texto reflexivo do Leme. A notícia mais positiva é uma postagem que eu vi ontem do dançarino. O Leme fala assim, ó, eu costumo não crucificar que votou nulo em 2022. Porque apesar de eu saber que o PT é um mal maior, tinha eleitor decepcionado com Bolsonaro. Não que isso justificasse, né? Também havia aquela memória de que o Brasil estava bem nos governos Lula, né? Obrigado commodities. Mas em 2026 a situação é outra. Lula 5 foi o pior governo da história do Brasil. Muito pior que Lula 4, que é o Dilma 2, né? Não existe desculpa para votar nulo. Se o PT for reeleito, tenha consciência de que acabou a classe média, que carne vermelha será só uma vez por mês na semana do pagamento, que seu restaurante favorito vai fechar e que o fantasma do confisco vai assombrar o pé de meia que você lutou a vida toda para juntar. Lembre-se de que o mercado financeiro não amava o Flávio. Eles tentaram Tarcísio, Ratinho, Zema, Caiada, até Chico Linguiça, mas ninguém emplacou. Se eles escolheram Flávio, mesmo com banqueiros enchendo o rabo de dinheiro em Lula 5, é porque sabem o tamanho do risco de um Lula 6. Quem prega voto nulo está com a vida ganha, tem ou deve ter projeto de poder próprio, ou vai encher o bolso com tua miséria. Não caia nesse papo. Faça a escolha certa ou aceite teu destino miserável. O Leme ontem me mandou uma mensagem. Ele nem sabe que eu vou trazer esse texto. Ele me mandou uma mensagem ontem que ele tá empolgado. Ele era crítico do Bolsonaro, né? Ele mandou mensagem e falou: pô, cara, te falei, velho, tô aí pra. Pô, é pra tentar libertar o Alberto do PT, sabe? Ele não quer ser bolsonarista, não. Mas ele quer ver o Brasil andar pra frente. Eu falei: é isso, mano, andar pra frente. Ele mandou uma conversa que ele teve com o cara falou: pô, velho, é aí de Flávio mesmo, vai ter que concorrer, não, realmente tá demais. É um perfil grande também, falando que agora vai dar o braço a torcer e vai de Flávio. Cada dia que passa, mais e mais pessoas. A ficha está caindo. E a gente termina com isso daqui, para terminar com a notícia boa. O dançarino, Cauã, fala assim: ó, acordei com essa mensagem agora pela manhã. Esse amigo meu ia votar no Chico Linguiça e agora votar no Flávio. Vamos vencer no primeiro turno. Nossa vitória é inevitável. Tá ali, ó. Cauã, vou votar no Flávio. Vale tudo contra o PT. Isso é isso, velho. Já deu, pô. Pelo amor de Deus. Ninguém aguenta mais. Ninguém aguenta mais. Tinha uma coisa pra gente comentar. É, entrar nas tretas. Pra terminar, sabe? Com esse sentimento que sai crescendo a cada dia. Se o vídeo hoje atrasar, vocês sabem, é minha internet. Eu vou ter que dirigir algum lugar pra subir esse vídeo. Não vai dar pra subir dentro de casa. Problemas técnicos. Eu até já mandei mensagem pra provedora de serviço, né? No mais, se gosta do meu trabalhinho, quiser ajudar um pouco mais, pode ser membro do canal.
Tamo, Tony, valeu. Tem um